0: romeiros e motoristas, como detalha Natália Guimarães, da Comunicação Social da Polícia Rodoviária Federal.
1: Aos romeiros, a orientação é de usar roupas claras, materiais refletivos, deslocar no sentido contrário da via e mantendo distância dos veículos. Os ciclistas devem utilizar o capacete, se deslocar no fluxo dos veículos e manter distância deles. Aos motoristas, a atenção é redobrada, principalmente em trechos com presença de romeiros e ciclistas, evitando o excesso de velocidade, o uso do celular no volante e, claro, se beber, não dirija.
0: Em São Paulo, uma das novidades da operação será o emprego de drones no apoio ao trabalho. Os equipamentos vão ampliar a capacidade de observação das rodovias e pontos de maior concentração de pedestres e veículos. A operação também vai contar com o apoio de um helicóptero e, em caso de emergência, ligue 191. Reportagem Luciana Colares de Holanda.
2: E o Santuário Nacional de Aparecida, no interior de São Paulo, se prepara para receber uma multidão de devotos na próxima segunda-feira, dia dedicado à padroeira do Brasil.
3: De acordo com o Ministério do Turismo, mais de 500 mil fiéis são esperados para as celebrações e o feriado prolongado deve movimentar cerca de 3 bilhões e 590 milhões de reais na economia da região.
2: Neste ano, a rota de peregrinação Caminho da Fé, que termina no Santuário de Aparecida, passa a ser reconhecida por lei como rota turística nacional, com o objetivo de estimular o turismo religioso, cultural e rural.
3: Para quem vai à região, a recomendação é redobrar a atenção nas estradas, que recebem grande número de romeiros a pé e de bicicleta.
2: Centenas de estudantes e pesquisadores tiveram seus trabalhos interrompidos pelo incêndio que atingiu laboratórios da Universidade Federal de Pernambuco na noite da última quarta-feira.
3: A Polícia Federal instaurou um inquérito e iniciou a perícia para apurar o caso.
2: Por conta do episódio, a CAPES, Coordenação de Aperfeiçoamento de Pessoal de Nível Superior, anunciou a prorrogação de bolsas e apoio para a retomada das pesquisas em outras instituições.
3: No local será erguida uma nova estrutura com 7 mil metros quadrados e recomposição total dos laboratórios.
4: A nova estrutura que será erguida na Universidade Federal de Pernambuco terá cerca de 7 mil metros quadrados, mais que o dobro da área do prédio atingido pelo incêndio. A previsão é que a obra comece após a conclusão da perícia e das investigações sobre o ocorrido. Também será feita a recomposição dos equipamentos dos laboratórios atingidos. O ministro da Educação, Leonardo Barchini, esteve na universidade para acompanhar de perto a situação.
5: A minha vinda aqui, primeiro, para prestar solidariedade aqui à comunidade acadêmica da universidade, em especial aos professores, aos cientistas, aos estudantes que faziam suas pesquisas aqui no prédio, e tudo aquilo que for necessário nós faremos para que os prejuízos sejam os mínimos possíveis, principalmente o prejuízo na pesquisa e principalmente no bem-estar dos estudantes.
4: No local atingido, funcionavam laboratórios de diferentes áreas, como fármacos, genética e inovação terapêutica. Nesses espaços, estavam em andamento pelo menos 200 trabalhos acadêmicos. A CAPES anunciou que, com o incêndio, as bolsas de pesquisadores serão prorrogadas pelo tempo necessário à continuidade dos trabalhos. Estudantes de doutorado e mestrado poderão dar andamento às pesquisas em instituições estrangeiras e nacionais, em parceria com a UFPE. A Polícia Federal está investigando as causas do incêndio. Foi instaurado inquérito e iniciados os trabalhos de investigação e perícia. Por enquanto, o trabalho é feito com a ajuda de robôs e drones, já que as condições do prédio ainda não permitem a entrada dos peritos. A ideia é identificar a origem do fogo e reconstruir a dinâmica do incêndio. Reportagem Graziela Mendonça.
2: Abastecer o carro deve ficar mais barato a partir desse mês.
3: O governo federal zerou os impostos sobre a gasolina por 30 dias e ampliou os subsídios ao etanol e ao diesel importado.
2: As medidas buscam conter a alta dos combustíveis gerada pela crise internacional do petróleo, em razão dos conflitos no Oriente Médio.
3: Além dos subsídios, postos e distribuidoras passam por fiscalização reforçada para garantir que a redução chegue ao consumidor sem abusos.
6: Com a decisão, fica zerada por 30 dias a cobrança dos impostos PIS, COFINS e CID sobre a importação e a comercialização de gasolina. Esse período pode ser prorrogado. No caso da gasolina, o

0: desconto será de 89 centavos por litro. Também foi prorrogada a desoneração do etanol hidratado, de 19 centavos por litro. Além disso, foi anunciada uma subvenção extra aos importadores de óleo diesel. Agora, eles passam a receber R$ 1,40 por litro a mais, além dos R$ 2,12 que já estavam em vigor. O montante, que deixará de ser arrecadado, será compensado com receitas extraordinárias do petróleo da União. O ministro do Planejamento e Orçamento, Bruno Moretti, explica os impactos das medidas.
1: Isso vai trazer ainda mais tranquilidade para a garantia de abastecimento interno para a nossa oferta e de estabilidade de preço. O custo, repito, dessa subvenção vai no valor de 1,6 bilhão por esse período de 30 dias.
0: Também foi apresentado um balanço da Operação Carga Pesada, que fiscalizou os preços praticados nos postos de combustíveis. Na primeira fase da operação, foram fiscalizados 11.140 postos e 463 distribuidoras. Já na segunda fase, foram realizadas 676 ações. O secretário nacional de Consumidor do Ministério da Justiça e Segurança Pública, Ricardo Morishita, afirmou que o trabalho de combate às práticas abusivas continuará.
2: Foram realizadas 271 medidas nessas duas semanas e meia pela Senacom, sendo compreendidas 142 notificações, que é o acompanhamento e monitoramento de preço documentado, mas também 129 processos administrativos sancionatórios, onde há uma acusação formal sobre a elevação dessa margem de preço. Essas medidas vão continuar, elas são de natureza permanente e a gente espera cada vez mais encontrar uma normalidade ou pelo menos uma adequação.
0: As ações buscam conter a alta dos preços dos combustíveis provocada pelo conflito no Oriente Médio. O preço do petróleo passou de 100 dólares por barril, mais de 40% acima do valor registrado antes da guerra. Com locução de Thaís de Araújo, reportagem Márcia Fernandes.
3: Pois é, e abastecer o veículo com etanol ou diesel no Brasil vai além. Além da escolha na bomba, movimenta uma ampla cadeia produtiva, gera empregos e tem impacto na renda no país.
4: Com mudanças recentes no percentual de biocombustíveis misturados à gasolina, os motoristas também exercem papel fundamental na fiscalização, podendo denunciar irregularidades.
3: Confira na reportagem de Luana Karen.
5: Os carros ainda eram raros nas ruas quando o etanol começou a ser pesquisado no Brasil. Era a década de 1920 e a ideia era reduzir a dependência do petróleo que vinha do estrangeiro. Mas foi na década de 1970, com o encarecimento dos combustíveis fósseis após sucessivas crises, que surgiu no Brasil o Programa Nacional do Álcool, o Proálcool. Como explica o professor de Química da Universidade de Brasília, Paulo Anselmo Soares.
6: Na década de 70, quando tem aquelas crises do petróleo, e aí a gente tem várias iniciativas. Uma delas é o etanol, mas a gente teve outros também, como o carvão vegetal. Também teve a iniciativa do óleo e o biodiesel para substituir o diesel de petróleo.
5: Atualmente, o Brasil produz etanol anidro, que é misturado à gasolina, e etanol hidratado, disponível diretamente nos postos de combustível. Desde 1º de agosto, a mistura de etanol anidro à gasolina passou de 30% para 32%. Já o biodiesel está disponível apenas na mistura com o diesel. Em cada litro de diesel, está autorizada a adição de 15% de biodiesel. O professor Paulo Soares, da UNB, explica que a maior parte da matéria-prima para a produção do biodiesel vem da soja.
6: 70%, 75% que vem da soja. Aí temos mais um pouquinho aí que vem de outras commodities agrícolas, como, por exemplo, o caroço de algodão. Mas a gente também tem o processamento aí de um monte de resíduos do frigorífico.
5: A diretora do Departamento de Biocombustíveis do Ministério de Minas e Energia, Lorena Mendes de Souza, destaca que o uso de biocombustíveis reduz impactos ambientais e movimenta toda uma indústria nacional criada em torno das produções de etanol e biodiesel.
7: Porque eles são uma das principais ferramentas que a gente tem para reduzir emissões de gases de efeito estufa. Mas, na verdade, eles acabam fazendo muito mais do que isso. Fortalecem a segurança energética, a segurança do abastecimento. Acaba gerando emprego, renda, desenvolvimento em todas as regiões do país.
5: No Brasil, a Agência Nacional do Petróleo, Gás Natural e Biocombustíveis, ANP,

0: é o órgão responsável por definir as especificações dos combustíveis e também por fiscalizar a qualidade de toda a cadeia de abastecimento. O consumidor também pode contribuir para a identificação de possíveis irregularidades, fazendo denúncias no telefone da ANP, o 0800-970-0267. Reportagem Luana Karen.
1: Atenção, pescadores artesanais de todo o país. Foi ampliado o prazo para solicitar o seguro defeso.
2: Agora, os trabalhadores podem fazer o pedido entre 30 dias, pedido 30 dias antes e até 90 dias depois do início do período de restrição da pesca. A mudança busca facilitar o acesso e garantir o benefício a quem tem direito.
1: O período é marcado pela pausa temporária na pesca para proteger a reprodução dos animais.
2: Além do novo prazo, o INSS confirmou o pagamento do quarto lote do seguro defeso para mais de 21 mil pescadores.
1: Os depósitos acontecem entre os dias 13 e 17 de outubro. Para consultar a data exata da liberação, o trabalhador deve acessar o aplicativo da carteira de trabalho digital.
2: Se preferir, a consulta também pode ser feita pelo telefone pela central Alô Trabalho, no número 158.
1: Quem trabalha por conta própria encontra no acesso a novos clientes a oportunidade de aumentar a renda dos pequenos negócios.
2: E na Semana do Empreendedor, uma ferramenta gratuita conecta prestadores de serviço a demandas de órgãos públicos. É a plataforma Contrata Mais Brasil.
1: E ainda tem a possibilidade de crédito e renegociação de dívidas para pequenos empresários. Confira na reportagem.
3: Quem trabalha por conta própria sabe. Encontrar um novo cliente pode fazer diferença no fim do mês. Assim foi com Gutenberg, que presta serviços gerais em Pernambuco e conseguiu uma oportunidade de trabalho em um posto de saúde no Recife. A contratação aconteceu por meio do Contrata Mais Brasil, plataforma que aproxima pequenos negócios de órgãos públicos e envia ao empreendedor, pelo WhatsApp, avisos sobre oportunidades de contratação de acordo com a atividade e o município.
4: Eu identifiquei uma demanda que eu poderia realizar o serviço. Contactei o gerente, realizei a visita técnica. No outro dia já fui contratado, que foi para troca de película fumê, para colocar nas janelas do posto de saúde. Emiti a nota fiscal e o gerente já realizou o pagamento no Pix.
3: Desde o ano passado, o Contrata Mais Brasil registrou 68 milhões de reais em contratos firmados. Atualmente, há 602 oportunidades disponíveis para prestação de serviços. Nesta Semana do Empreendedor, marcada pelo Dia do Empreendedor, no último dia 5, a experiência de Gutenberg mostra como o acesso a oportunidades pode abrir caminho para quem já está pronto para trabalhar. Mas quem trabalha por conta própria também precisa de apoio para organizar o negócio. Sobre esses serviços, fala o ministro do Empreendedorismo, da Microempresa e da Empresa de Pequeno Porte, Paulo Henrique Pereira.
5: Quando um pequeno negócio consegue chegar a um novo cliente, isso pode representar mais renda, mais trabalho e uma oportunidade de crescimento. E hoje, já existem ferramentas disponíveis para ampliar essas possibilidades e também facilitar o acesso a crédito e outros serviços importantes para quem empreende.
3: Entre essas opções estão o Procred 360, linha de crédito para MEIs e microempresas, e o Desenrola MEI, voltado à renegociação de dívidas. Para conhecer essas e outras opções, basta acessar o portal do empreendedor no endereço gov.br/empreendedor. Reportagem Andressa Conde.
2: Segunda-feira é Dia das Crianças e quem vai comprar os presentes nesse final de semana precisa ficar atento com a qualidade dos brinquedos.
1: Desde setembro, o Inmetro tem realizado operações de fiscalização em todos os estados para averiguar se os produtos atendem aos requisitos técnicos e de segurança antes de chegar ao consumidor, inclusive nas vendas pela internet.
2: Confira os cuidados que você deve ter na hora das compras, na reportagem de Márcia Fernandes.
6: Na hora de escolher o brinquedo ideal para o Dia das Crianças, tem gente que leva em conta se o objeto vai ser divertido, se vai agradar o presenteado. Mas é preciso ter atenção na escolha. Segundo o Inmetro, um dos cuidados importantes é observar o selo que indica se o presente corresponde à idade da criança. É preciso observar também se há peças pequenas ou produtos tóxicos na composição. Valnei Cunha é chefe da divisão de fiscalização do Inmetro. Ele explica que uma das principais medidas que devem ser ser tomadas é verificar se ele possui o selo de identificação da conformidade do Inmetro.
7: Quando um produto ele é certificado pelo Inmetro, ele obrigatoriamente vai passar por vários ensaios, vários testes, para que possa caracterizar a segurança do uso desse produto.
6: O Inmetro destaca que é preciso ter cuidado também com os chamados squishes e slimes,

0: brinquedos macios, que muitas vezes imitam alimentos e possuem texturas atraentes. Diferente do que muitas vezes é divulgado nas redes sociais, esses materiais não podem ser aquecidos no micro-ondas, forno ou outras fontes de calor. Vale também a regra que deve ser seguida na escolha de qualquer brinquedo: observar a procedência, a faixa etária e as informações de segurança, como o selo. É o que aponta Valnei Cunha, do Inmetro.
1: Quando você tem um brinquedo, ele apresenta o selo do Inmetro, o Inmetro está atestando que ele passou por vários ensaios para mostrar a qualidade e a segurança no uso daquele produto.
0: Outra dica importante é comprar sempre no mercado formal, evitando camelôs e feiras. Um cuidado que o aposentado Antônio Elcio faz questão de tomar.
2: Eu compro sempre na loja, que é mais seguro, né? A gente vê selo de Inmetro, vê tudo, né?
0: Daniel Carnaúba é diretor do Departamento de Proteção e Defesa do Consumidor. Ele destaca que o consumidor pode procurar órgãos competentes no caso de comprar um produto falsificado.
3: Primeiro, fazer uma reclamação direta para a loja ou para o site aonde ele adquiriu. É importante também que o consumidor reporte esse caso para os órgãos de defesa do consumidor, fazer uma denúncia para os PROCONs.
0: Empresas e estabelecimentos que comercializam produtos não regulamentados estão sujeitos a penalidades. Se o consumidor identificar um brinquedo falsificado ou sem o selo do Inmetro à venda, pode comunicar o caso à ouvidoria do Inmetro pelo telefone 0800 285 1818. Reportagem Márcia Fernandes.
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5: Imagine fazer uma viagem e, ao invés de se hospedar em um quarto, você vai ficar numa cabine. Os corredores ganham outro nome, são decks. E pelas janelas do hotel flutuante, uma cidade diferente da costa brasileira no horizonte.
6: É chegada a temporada de cruzeiros, que vai de outubro a abril do ano que vem.
5: Os navios podem chegar a receber mais de 6 mil passageiros em uma só viagem.
6: A previsão dessa temporada é de mais de 830 mil leitos com diferentes roteiros.
5: E quem já viveu a experiência garante. Além da estrutura de lazer a bordo, viajar de cruzeiro é a oportunidade de conhecer vários destinos sem precisar desfazer as malas a cada parada.
7: Uma luz azul me guia, com a firmeza e os lampejos do farol.
8: Mais de 7 mil quilômetros do território brasileiro são banhados pelo mar, formando praias paradisíacas e paisagens de tirar o fôlego. E já que estamos falando de mar, que tal viajar por ele? No mês de outubro, abre oficialmente a temporada de cruzeiros no Brasil. Até abril, estão previstos 8 navios que vão oferecer 187 roteiros e 675 escalas. Os dados do Ministério do Turismo mostram um aumento de 24% em relação à temporada anterior. Viajar por diferentes destinos, sem trocar de hotel, carregar malas ou abrir mão do lazer. Essa opção tem atraído cada vez mais gente e de todas as idades. É o que conta o Daniel Marrocos, especialista no segmento.
9: De melhor custo-benefício dentro de uma viagem, você já inclui a alimentação, hospedagem, deslocamento, todo o entretenimento. Então, dentro de um pagamento só, a gente consegue englobar todos os serviços. Acaba sendo muito prático e econômico.
8: Há quem avalie o cruzeiro como um resort flutuante. A bordo, os passageiros encontram piscinas, restaurantes, além de shows e festas. E uma viagem de cruzeiro também pode ter um significado especial. Para além do turismo, a experiência pode realizar um sonho. O Raimundo Feitosa embarcou no cruzeiro temático do cantor Roberto Carlos. Fã do músico, ele já repetiu a viagem, mas na segunda vez fez uma surpresa para a esposa.
10: Achei que ia vir de navio, ela olhou para minha cara assim e disse: o que nós vamos fazer aqui? Eu disse: te acorda, mulher, nós estamos no navio de novo. Ela disse: eu não acredito. Aí foi uma emoção, tipo assim, resumindo, principalmente quem nasceu aqui no Aço, interior e tal. Poxa, passar 5 dias no cruzeiro do Roberto Carlos é como se estivesse no paraíso, como se estivesse no céu, né?
11: Eu te amo.
8: além da estrutura de lazer, a possibilidade de conhecer várias cidades durante uma mesma viagem também atrai passageiros. O navio segue o roteiro previsto, enquanto os viajantes podem desembarcar para conhecer os destinos e retornar à mesma cabine no fim do passeio. A Lilian Feitosa também é fã desse tipo de turismo. Ela gosta do conforto.

0: aeroporto de não precisar desfazer as malas cada vez que o navio atraca em uma nova cidade.
1: As paisagens são lindas, né? A gente pode conhecer vários locais sem você ter necessariamente que se hospedar naquele local. Você pode passar o dia, muitas vezes até 2 dias. Então é muito bom, é muito bacana. Eu acho assim, eu sou uma entusiasta de cruzeiros.
0: E para quem pensa em embarcar, a dica é comparar os roteiros, verificar quais serviços estão incluídos no pacote e calcular os gastos extras, como bebidas, excursões e outras atividades cobradas à parte. Assim, dá para escolher a viagem que combina com o orçamento e aproveitar a experiência de conhecer novos destinos sem precisar trocar de hotel a cada parada e curtir muito a vista do nosso delicioso litoral brasileiro. Eu sou a Raquel Mariano e até a próxima viagem.
2: Semana que vem, do alto mar, nós vamos direto para as serras de Minas Gerais.
3: A gente celebra o Dia do Patrimônio Cultural e Material, instituído pela Unesco, para falar de uma iguaria que está na mesa de muitos brasileiros, o queijo Minas.
2: Então, prepare o paladar e acompanhe a Voz pelo Brasil.
3: Essas foram as notícias do governo federal.
2: Uma realização da Secretaria de Comunicação Social da Presidência da República.
3: Com produção da empresa Brasil de Comunicação.
2: Fique agora com as notícias do Poder Judiciário e do Congresso Nacional. Boa noite.
3: Lembrando que segunda-feira, feriado nacional, não tem a Voz do Brasil. A gente volta na terça-feira. Boa noite, bom feriado.
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6: Presidente do STF, do CNJ, defende fortalecimento da magistratura e preservação das garantias constitucionais.
7: STJ define critérios para penhora de salário por dívidas não alimentares.
6: Parceria entre TSE e MEC vai levar educação política para as escolas brasileiras.
7: Boa noite, eu sou Marcela Luiz.
6: E eu sou Walter Lima.
7: O presidente do Supremo Tribunal Federal e do Conselho Nacional de Justiça, ministro Edson Fachin, participou nesta sexta-feira do encerramento da 22ª reunião do Conselho Nacional de Presidentes de Tribunais de Justiça, CONSEPRE. O evento ocorreu no Tribunal de Justiça do Paraná, em Curitiba.
6: Na ocasião, o ministro Fachin afirmou que a modernização do judiciário deve conciliar eficiência, independência judicial e respeito à Constituição. O ministro defendeu o fortalecimento da magistratura e a preservação das garantias constitucionais.
8: Valorizar a magistratura com transparência e sob regras bem informadas não se trata de defender corporações, trata-se sim de defender a qualidade da jurisdição que é cidadã e que o cidadão recebe.
7: Fachin destacou várias medidas adotadas para fortalecer o sistema de justiça, como o grupo de trabalho coordenado pelo desembargador Francisco de Oliveira Neto para analisar propostas legislativas relacionadas à remuneração da magistratura.
6: O presidente do STF do CNJ também ressaltou o projeto de modernização do sistema de justiça, conduzido pelo Centro de Estudos Constitucionais do Supremo. A iniciativa reúne contribuições de 87 instituições para a formulação de propostas de aprimoramento do judiciário.
7: STJ decide que, em casos excepcionais, salários e outras verbas remuneratórias podem ser penhorados para pagar dívidas não alimentares, independentemente do valor recebido pelo devedor.
6: O entendimento foi firmado em recurso repetitivo. Fátima Uchoa.
9: A tese definida servirá para orientar juízes e tribunais de todo o país na análise de casos com a mesma questão jurídica. Ainda segundo o STJ, a penhora só será permitida quando frustrados outros meios de cobrança e, mesmo assim, deve sempre preservar o mínimo necessário para o sustento do devedor e da família dele. O relator ministro Raul Araújo afirmou que a obrigação de provar o comprometimento do sustento digno é do próprio devedor, que detém maior possibilidade de apresentar em juízo informações sobre despesas essenciais como moradia, alimentação, educação.

0: Educação e Saúde.
1: O Tribunal Superior Eleitoral e o Ministério da Educação fecharam uma parceria para levar educação política e o direito da cidadania às escolas.
2: O assunto passou a ser obrigatório na educação básica depois de uma mudança na Lei de Diretrizes e Bases da Educação Nacional, aprovada em julho. Vitor Struck.
3: O presidente do TSE, ministro Cássio Nunes Marques, e o ministro da Educação, Leonardo Barchini, firmaram compromisso de parceria para levar a educação política e o direito da cidadania às escolas de todo o Brasil. Os dois órgãos irão definir como esses conteúdos vão ser trabalhados, temas como a história do voto e como as eleições acontecem devem entrar em discussão. O TSE vai fornecer material didático e indicar especialistas para apoiar professores e estudantes.
1: O Brasil tem 1 milhão 650 mil crianças e adolescentes em situação de trabalho infantil.
2: A Justiça do Trabalho está atenta e atua para combater esse tipo de exploração. Simone Moura.
4: A lei proíbe o trabalho antes dos 16 anos, exceto como aprendiz a partir dos 14. Os últimos dados do IBGE apontam mais de 500 mil de crianças e adolescentes nas piores formas de trabalho infantil, como as que oferecem riscos à saúde e ao desenvolvimento. Por isso, o TST e o Conselho Superior da Justiça do Trabalho reforçam a prevenção e o combate ao trabalho infantil em todo o país.
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1: Uma boa noite.
2: E um bom fim de semana.
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6: Está no ar o Jornal do Senado.
7: Eu sou Paula Groba.
8: E eu sou Humberto Pinheiro.
7: E estes são os destaques de hoje do Jornal do Senado, que começa agora.
8: Votação em segundo turno da PEC sobre fim da escala 6x1 pode ter calendário acelerado.
7: Senado fica sem representantes da Constituinte pela primeira vez desde 1988.
8: Senadores discutem se suspensão de salário de agente público afastado por violência contra a mulher é constitucional.
7: Boa noite.
8: Boa noite.
7: O fim da escala 6x1, que pode garantir mais dias de descanso aos trabalhadores, avança no Senado.
8: Os senadores realizaram a terceira sessão de discussão da proposta em primeiro turno. E o calendário de votação em segundo turno pode ser acelerado. Repórter Pedro Pincer.
9: As duas últimas sessões devem ocorrer na próxima semana, quando também é esperada a votação em primeiro turno. A votação em segundo turno depende da aprovação de um requerimento de calendário especial, mais curto, que está sendo elaborado pela liderança do governo no Senado. O documento está em fase final de coleta de assinaturas e deverá ser apresentado na próxima semana. A líder do governo, Tereza Leitão, do PT de Pernambuco, acertou com o presidente da Casa, Davi Alcolumbre, que vai encaminhar o pedido. Ele disse que vai enviar o requerimento para votação no plenário logo que o receber. Se aprovado, o calendário especial poderá permitir a votação da PEC em 2 turnos na mesma semana. Para o senador Paulo Paim, do PT do Rio Grande do Sul, o Senado deveria aprovar o texto por unanimidade. Segundo ele, nenhum parlamentar deveria querer ter no currículo um voto contra a redução da jornada.
10: Não podemos aceitar que alguém passe a vida inteira trabalhando 6 dias e descansando 1 dia. Chegou a hora da mudança. Não podemos aceitar jornadas que afastem pais, mães, filhos, netos e bisnetos. Não podemos aceitar que o trabalhador chegue à aposentadoria doente, cansado, sem forças para aproveitar a vida.
9: Uma PEC precisa ter ao menos 3/5 dos votos favoráveis nas duas votações, o que representa o apoio de pelo menos 49 senadores.
7: A senadora Zenaide Maia, do PSD do Rio Grande do Norte, também se manifestou a favor da redução da jornada de trabalho, que, segundo ela, é especialmente importante para as mães solo. De acordo com a parlamentar, essas mulheres precisam conciliar o trabalho, a educação dos filhos e a responsabilidade pelo sustento da família.
8: Ao citar que alguns

0: Umas empresas já adotam voluntariamente a jornada de 40 horas semanais. Zenaide Maia ressaltou que o fim da escala 6 por 1 também pode estimular o consumo, pois trabalhadores com mais tempo disponível teriam melhores condições de participar da economia.
1: Nós temos no Brasil 10 milhões e 300 mil mulheres que são mães solo, ou seja, cuida dos seus filhos sozinhas. Essa mulher só tem o domingo para olhar seus filhos, para fazer sua feira. Adoece qualquer ser humano normal, mentalmente, exaustivamente.
2: Na mesma linha, a senadora Leane Lemos, do PSB do Distrito Federal, afirmou que 57% das pessoas que seriam beneficiadas pela redução da jornada de trabalho são mulheres, que também enfrentam jornadas de trabalho doméstico e de cuidados com a família. De acordo com a parlamentar, desde 1935, a Organização Internacional do Trabalho fala em 40 horas como a carga ideal a ser alcançada por todos os países. Segundo ela, atualmente 50% dos países já adotam essa carga horária semanal.
0: Para Leane Lemos, a redução da jornada não significa necessariamente queda de produtividade e acrescentou ainda que há uma tendência mundial de buscar maior equilíbrio entre a vida profissional e a pessoal. Na avaliação da senadora, o fim da escala 6 por 1 pode beneficiar principalmente trabalhadores de menor escolaridade e em situação de maior vulnerabilidade.
3: Os mais afetados são aqueles que têm menor escolaridade, maior vulnerabilidade, analfabetos e pessoas com ensino fundamental incompleto. 91% das pessoas trabalham mais do que 40 horas semanais nessas condições.
2: Um projeto em análise no Senado prevê a suspensão da remuneração de agente público afastado por violência contra a mulher.
0: O texto está pronto para a votação na Comissão de Direitos Humanos, mas o relator considera que a medida pode ser inconstitucional. A reportagem é de Luísa Mello.
4: A proposta do senador Nelsinho Trade, do PSD do Mato Grosso do Sul, inclui a suspensão de salário de agente público enquanto estiver afastado por violência doméstica contra a mulher. O texto muda a Lei Maria da Penha com o objetivo de ampliar a proteção de mulheres vítimas de violência. A senadora Damaris Alves, do Republicanos do Distrito Federal, disse em plenário que é preciso revisar as políticas públicas de proteção feminina.
5: Nós temos mecanismo de defesa, proteção, e nós não estamos dando conta. O que está acontecendo? Nós vamos ter que parar tudo e a gente vai ter que rever a violência contra a mulher no Brasil.
4: A proposta está pronta para votação na Comissão de Direitos Humanos. O relator, Sargento Reginauro, do PSDB do Ceará, apresentou em setembro um parecer pela rejeição porque a considera inconstitucional. Segundo ele, seria uma espécie de punição antes da sentença definitiva.
2: A geração de parlamentares que ajudou a escrever a Constituição Brasileira de 1988 não terá mais representantes no Senado a partir de 2027.
0: A mudança marca uma transição histórica na Casa, que pela primeira vez desde a promulgação da Carta, não contará com nenhum constituinte entre seus integrantes. Repórter Rodrigo Rezende.
6: Depois de quase 40 anos da promulgação da Constituição Cidadã, em 1988, pela primeira vez em 2027, o Senado não terá entre seus integrantes pelo menos um representante que participou da Assembleia Constituinte na década de 80. O senador Renan Calheiros, do MDB de Alagoas, era um dos integrantes daquele colegiado, mas perdeu a eleição para Arthur Lira, do PP, e Marina JHC, do PSDB. Outro constituinte que deixa o Congresso a partir de 2027 é o senador Paulo Paim, do PT do Rio Grande do Sul. Ele não disputou as eleições de 2026. Paim destaca que a constituinte foi um dos marcos de sua carreira política.
7: Por decisão de um congresso de trabalhadores, liguei deputado federal constituinte, que escolhi um para ser deputado federal constituinte. Eu fui eleito pelo Rio Grande do Sul. Depois de 40 anos, deixarei o congresso.
6: No caso da Câmara dos Deputados, apenas um representante da constituinte de 1988 conseguiu mandato a partir de 2027. É o deputado federal Sérgio Brito, do PSD da Bahia.
8: Eleições 2026.
2: Quem não votou no primeiro turno e ainda não justificou

0: Coutem até o dia 3 de dezembro para regularizar a situação. O pedido pode ser feito pelo aplicativo e-título, pelo autoatendimento eleitoral, na internet ou presencialmente em qualquer cartório eleitoral. É necessário apresentar documento que comprove o motivo da ausência.
1: Quem não justificar ou não pagar a multa fica com o título irregular e pode ter restrições, como a impossibilidade de obter passaporte, tomar posse em concurso público e renovar matrícula em instituição pública de ensino. A multa é de R$ 3,51 por turno não votado. Quem não votar no segundo turno terá até 8 de janeiro de 2027 para justificar a ausência. Com edição de Paula Groba e trabalhos técnicos de Eliseu Caires, o Jornal do Senado fica por aqui. Acompanhe agora as notícias do Tribunal de Contas da União e da Câmara dos Deputados. Boa noite.
0: Uma boa noite e um bom fim de semana.
2: Minuto do TCU.
3: Estão abertas as inscrições para a última edição do ano do Diálogo Público, promovido pelo Tribunal de Contas da União. O encontro será nos dias 11 e 12 de novembro, em Brasília. Gestores públicos municipais de todo o país podem participar. Durante os 2 dias, serão realizadas oficinas, atividades de formação e troca de experiências sobre desafios enfrentados para melhorar a gestão pública. A programação também vai permitir que os participantes conheçam experiências de outros municípios e discutam soluções que podem ser aplicadas na administração pública. A iniciativa faz parte do programa Gestor Capacitado, programa do Tribunal voltado à capacitação de gestores. As inscrições estão abertas até 6 de novembro. 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
4: Plenário pode criar assentamentos agrícolas nas periferias das cidades.
5: Outubro Rosa alerta sobre prevenção e tratamento do câncer de mama.
4: Comissão aprova pena maior para feminicídio em situações específicas.
5: Boa noite. A Comissão de Constituição e Justiça aprovou o aumento da punição para feminicídio em determinadas situações. O objetivo é modernizar a legislação para não dar chance de o criminoso receber uma pena mais leve. Quem tem os detalhes é a repórter Paula Bittar.
6: A Comissão de Constituição e Justiça da Câmara aprovou uma proposta que prevê o aumento de pena para o crime de feminicídio em determinadas situações. O feminicídio é o assassinato de mulheres no contexto de violência doméstica ou por discriminação por elas serem mulheres. A versão aprovada pela CCJ foi um texto apresentado pela relatora, deputada Laura Carneiro, do PSD do Rio de Janeiro. O original da deputada Érica Hilton, do PSOL de São Paulo, torna mais rigorosa a punição para quem agredir mulheres com o objetivo de causar lesões, mutilações ou traumas em áreas como rosto, pescoço, cabeça, seios e genitália. Mas Laura Carneiro argumentou que o Código Penal já prevê como circunstâncias agravantes o motivo fútil ou torpe, o emprego de tortura ou outro meio cruel e a prática de violência contra a mulher. Isso já abrangeria o objetivo do projeto, segundo ela. O texto apresentado por Carneiro, segundo a relatora, busca modernizar a legislação, fazendo com que o feminicídio passe a ter total consonância com o crime de homicídio de mesma natureza, não deixando nenhuma brecha legal que possa resultar numa punição mais leve ao criminoso.
7: Boa parte dessas situações cruéis e covardes já encontram amparo e punição severa nas agravantes gerais, nas qualificadoras do nosso Código Penal, na Lei Maria da Penha. Ou seja, o sistema jurídico já reprova duramente essa violência. Então, nós adequamos nosso relatório, mudamos um pouquinho o texto da deputada Érica Hilton para dar um recado social ainda mais firme. É o Estado endurecendo a lei para dizer que a vida, a integridade, a dignidade das mulheres brasileiras não serão toleradas se forem violadas dessa maneira.
6: De acordo com o texto aprovado, a pena para o crime de feminicídio, que atualmente é de reclusão de 20 a 40 anos, será aumentada em um terço se o crime for cometido por motivo torpe ou fútil nas dependências de instituição de ensino ou por integrante de organização criminosa.

ultraviolenta, grupo paramilitar ou milícia privada. Hoje, o Código Penal já prevê esse aumento quando o feminicídio for cometido em outros casos, como durante a gestação, nos 3 meses posteriores ao parto, se a vítima é a mãe ou a responsável por criança, adolescente ou pessoa com deficiência de qualquer idade, contra pessoa menor de 14 anos ou maior de 60 anos, ou em descumprimento das medidas

0: Projeto de Fausto Pinato, do União de São Paulo, cria o programa Mulher Segura para prevenir o feminicídio por meio de um sistema de alerta precoce e sigiloso. Pelo texto, familiares, vizinhos ou serviços de saúde poderão informar sinais de risco e violência doméstica antes mesmo do registro de boletim de ocorrência.
1: De acordo com Fausto Pinato, a aproximação será feita de forma discreta em locais que a vítima já frequenta, como postos de saúde ou escolas dos filhos. Ele reforça que a medida busca agir antes da tragédia, oferecendo proteção, suporte psicológico e ações de autonomia financeira para as mulheres.
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4: Segurança Pública.
0: Gilvanda, federal do PL do Espírito Santo, apresentou projeto que aumenta as penas para o crime de estupro de vulnerável. O texto também prevê castração química como condição para benefícios na execução penal, mediante avaliação médica e decisão judicial.
1: O projeto de Gilvanda federal também estabelece o uso de tornozeleira eletrônica por no mínimo 5 anos após a soltura de condenados por crimes sexuais. Para ele, a medida reforça a segurança de crianças e adolescentes, mantendo o devido processo legal.
0: Projeto de Pinheirinho, do PP de Minas Gerais, torna obrigatória a realização de campanhas educativas permanentes nas escolas públicas e privadas sobre a prevenção da violência contra crianças e adolescentes. O deputado propõe foco especial no mês do Maio Laranja, com orientações para cada faixa etária.
1: Pinheirinho avalia que as denúncias são subnotificadas porque a maioria dos abusos acontece dentro do ambiente familiar. Ele reforça que a escola é essencial na identificação precoce dessas situações e defende a capacitação dos educadores para reconhecer sinais de violência.
0: Daniel Freitas, do PL de Santa Catarina, defende a aprovação da proposta que reorganiza o sistema de segurança pública para ampliar a integração entre União, Estados, Distrito Federal e municípios. O texto que cria o Sistema Único de Segurança Pública foi aprovado pela Câmara e está em análise no Senado.
1: Daniel Freitas entende que a medida pode tornar mais eficiente o enfrentamento ao crime organizado, com o planejamento conjunto e o compartilhamento de informações entre os órgãos de segurança das 3 esferas de poder.
0: Jadiel Alencar, do Republicanos do Piauí, apresentou o projeto que obriga provedores de serviços digitais a comunicar às autoridades situações que indiquem risco concreto e grave à vida ou à integridade física. A medida alcança também informações de sistemas de inteligência artificial.
1: Segundo Jadiel Alencar, a proposta determina que situações de risco identificadas pelas plataformas sejam analisadas por uma pessoa antes da comunicação às autoridades. Ele aponta que o objetivo é prevenir ameaças, mas sem permitir vigilância generalizada ou decisões baseadas apenas em sistemas automatizados.
4: Transportes.
0: A Comissão de Viação e Transportes aprovou a remarcação gratuita de exames e aulas para tirar a carteira de motorista. A repórter Raquel Queui nos conta como deve funcionar.
5: No processo de tirar a carteira de motorista, as aulas práticas e os exames são presenciais. Quando o aluno fica doente, é possível justificar, mas é necessário pagar a taxa para refazer o exame. Por situações como essa, a Comissão de Viação e Transportes aprovou o projeto de lei da deputada Benedita da Silva, do PT do Rio de Janeiro, que busca gratuidade para remarcar exames e aulas desde que o aluno apresente a justificativa médica em até 5 dias úteis. O objetivo é garantir o direito

0: direito dos alunos que precisarem se ausentar por motivos médicos. O projeto foi aprovado com alterações feitas pelo deputado Beto Preto, do PSD do Paraná, que afirma a necessidade dos exames e aulas gratuitas.
1: Há uma completa pertinência daqueles alunos que, eventualmente, nos cursos de formação de condutor, eventualmente fiquem doentes ou não possam comparecer, que eles, de alguma forma, possam ressarcir estas aulas sem a necessidade de pagamento de novos volumes financeiros.
0: As regras para habilitação mudaram em 2026. Atualmente, as aulas teóricas são obrigatórias, mesmo que o curso teórico possa ser feito online. Já as aulas práticas e os exames são feitos de forma presencial, como o de aptidão física e mental, a avaliação psicológica, o exame teórico e o prático. Agora, o projeto será analisado pela Comissão de Constituição e Justiça e, caso aprovado, será encaminhado ao Senado. Da Rádio Câmara de Brasília, Raquel Queui.
2: Consumidor. Áureo Ribeiro, do Solidariedade do Rio de Janeiro, defende a criação do rótulo digital acessível em embalagens de produtos de consumo contínuo. Segundo o deputado, a ideia é incluir um QR Code nas embalagens para direcionar o consumidor a uma página com a íntegra das informações do rótulo.
3: Áureo Ribeiro acrescenta que a ferramenta permite o uso de recursos como leitura por voz e ajuste de fonte e contraste no celular, o que, segundo ele, beneficia idosos e pessoas com deficiência visual. Para o deputado, a novidade garante autonomia nas compras.
2: Celso Russomano, do Republicanos de São Paulo, apresentou o projeto que obriga fabricantes a produzir papel higiênico capaz de se dissolver rapidamente em contato com a água. O objetivo é facilitar o descarte pelo vaso sanitário sem causar entupimentos nas tubulações e redes de esgoto.
3: Pela proposta, o papel higiênico terá de se desfazer na água em até 30 segundos. Depois da descarga. Celso Russomano avalia que a medida pode reduzir o volume de resíduos enviados à coleta de lixo e aos aterros sanitários.
2: Previdência. Diego Andrade, do PSD de Minas Gerais, é autor da proposta que permite a manutenção temporária do Bolsa Família para quem conseguir emprego com carteira assinada e renda de até 3 salários mínimos. A ideia é facilitar a entrada desses beneficiários no mercado de trabalho.
3: Diego Andrade argumenta que a medida reduz o receio de perder o benefício ao aceitar um emprego formal. Pelo projeto, o empregador deve informar a contratação aos sistemas oficiais e depositar o valor correspondente ao benefício durante o período previsto na proposta.
2: Saúde. A campanha Outubro Rosa já está em curso em todo o país para conscientizar a população sobre a importância da prevenção e do tratamento precoce do câncer de mama e de colo de útero.
3: A repórter Silvia Munhato ouviu a procuradora adjunta da Secretaria da Mulher da Câmara sobre os desafios de levar assistência às mais de 78 mil mulheres que devem ser diagnosticadas com câncer de mama somente neste ano.
4: Outubro é o mês de conscientização sobre a prevenção e tratamento do câncer de mama e também do câncer de colo de útero. É o Outubro Rosa. A deputada Flávia Moraes, do MDB de Goiás, procuradora adjunta da Secretaria da Mulher da Câmara dos Deputados, afirma que já ocorreram muitos avanços na legislação, como a fixação de prazo de 30 dias para a realização de exames após a consulta inicial e de 60 dias para o início do tratamento de qualquer tipo de câncer após o diagnóstico. Flávia Moraes citou as projeções do Instituto Nacional de Câncer para o câncer de mama no triênio 2026-2028.
5: A previsão do INCA para esse ano é de mais de 78 mil novos casos no Brasil. No meu estado de Goiás, mais 2.150 casos, novos casos também. Então, a gente tem uma preocupação muito grande de poder ter esse diagnóstico precoce.
4: A deputada explicou a importância da prevenção para as mulheres e para o Sistema Único de Saúde.
5: Quando o paciente é diagnosticado no estágio mais avançado, o custo para o sistema é muito maior. E o que a gente tem hoje é mais de 50% dos diagnósticos são tardios. Então, a gente precisa investir na prevenção. O colo de útero também é outro tipo de câncer. Tem uma janela de mais de 5 anos. Então, é possível que esse paciente, se ele fizer de 2 anos em 2 anos a prevenção bem feita, ele dificilmente vai ter essa lesão avançando para um câncer.
4: Flávia Moraes disse que ainda há muito o que fazer, porque

0: porque muitos estados não têm conseguido cumprir os prazos legais. Da Rádio Câmara de Brasília, Silvia Minhato.
1: Antônio Andrade, do PSDB do Tocantins, votou favorável ao projeto aprovado no Congresso e transformado em lei, que permite manter em 2026 incentivos tributários destinados a ações de combate ao câncer e de atendimento às pessoas com deficiência.
2: A proposta inclui as medidas entre os casos que ficam fora das limitações fiscais previstas. Antônio Andrade explica que, pelo texto, os incentivos poderão financiar ações de prevenção e tratamento do câncer, além de serviços de habilitação e reabilitação de pessoas com deficiência.
1: Raimundo Santos, do PSD do Pará, propõe a criação da Carteira Nacional de Identificação da Pessoa com Fibromialgia. A ideia é agilizar a comprovação da condição de saúde e reduzir a necessidade de apresentar laudos médicos repetidamente.
2: Raimundo Santos ressalta que, pela proposta, a carteira pode ser emitida em formato físico ou digital. Segundo o parlamentar, a medida também visa facilitar o acesso a serviços e políticas públicas, sem criar benefícios ou alterar direitos já previstos em lei.
3: Votação.
1: Os deputados podem incluir na pauta de votações o projeto que cria assentamentos agrícolas nas periferias das grandes cidades. A reportagem é de Antônio Vital.
4: Ganhou regime de urgência e pode ser votado a qualquer momento no plenário da Câmara, projeto que prevê a criação de assentamentos nas periferias das cidades, entre a zona urbana e rural, regiões conhecidas como áreas periurbanas. A proposta cria um programa de regularização de imóveis rurais localizados em áreas de transição entre o campo e a cidade, com foco na produção familiar de alimentos e no abastecimento local. O programa tem o objetivo de beneficiar famílias em situação de vulnerabilidade social, agricultores sem terras, trabalhadores rurais, mulheres chefes de família e jovens vocacionados para o trabalho no campo. De acordo com o projeto, a intenção é aproximar a produção familiar dos mercados consumidores, reduzir custos logísticos e fortalecer feiras livres, mercados locais e programas públicos de compras de alimentos produzidos pela agricultura familiar. De acordo com um dos autores da proposta, o deputado João Daniel, do PT de Sergipe, a legislação atual não tem normas específicas para assentamentos em áreas de transição urbano-rural, regiões que reúnem condições favoráveis à produção de alimentos frescos e de ciclo curto, mas sofrem pressão da especulação imobiliária e ocupação desordenada. Para João Daniel, a ausência de regularização desse tipo de ocupação impede políticas públicas voltadas para essas populações.
5: É um projeto que trata de cuidar de populações que estão em áreas públicas federais, estaduais, municipais, ou mesmo em áreas privadas, como em muitas grandes cidades estão lá há décadas e não conseguem implementar nenhuma política porque não tem a sua regularização.
4: O regime de urgência para a proposta foi aprovado de maneira simbólica pelo plenário da Câmara, mas foi criticado por deputados da oposição. Para o deputado General Girão, do PL do Rio Grande do Norte, é preciso cautela em relação à regularização de áreas já ocupadas.
6: Nós precisamos ser conscientes em relação a toda e qualquer regularização fundiária. E esta, em especial, ela pode prever algumas situações que ainda não foram bem estudadas aqui pelos deputados. E em função disso daí, nós insistimos de que não merece ter urgência um PL com essa situação. Qualquer tipo de regularização fundiária tem que obedecer a princípios legais.
4: Com um regime de urgência, o projeto que previa a criação de assentamentos nas periferias das cidades, entre a zona urbana e rural, pode ser votado diretamente no plenário da Câmara, sem passar pela análise das comissões permanentes da Casa. Da Rádio Câmara, de Brasília, Antônio Vital.
3: Economia.
2: Sônia Guajajara, do PSOL de São Paulo, é favorável à ampliação do acesso de povos indígenas, quilombolas e ciganos ao crédito do Fundo de Terras e da Reforma Agrária para a compra de imóveis rurais. O texto permite ainda o uso da renda familiar no cálculo do financiamento.
1: Sônia Guajajara argumenta que a medida corrige uma lacuna na legislação e amplia o acesso dessas comunidades às políticas públicas de crédito fundiário. Segundo ela, a proposta contribui para reduzir conflitos por terra, fortalecer a organização coletiva e preservar tradições culturais.
2: Luciano Vieira, do PSDB do Rio de Janeiro, apresentou o projeto que separa, no cálculo do imposto de renda, os ganhos entre aposentadoria e rendimentos do trabalho. O deputado quer evitar que a soma das rendas leve

0: é uma faixa mais alta de tributação.
1: Pela proposta, cada tipo de rendimento terá suas próprias faixas de isenção, deduções e alíquotas. Luciano Vieira assinala que a mudança reduz a carga tributária sobre aposentados e pensionistas que continuam exercendo atividade remunerada.
0: Miguel Lombardi, do PL de São Paulo, apoia a medida que eleva para R$ 130 mil o limite de faturamento anual do microempreendedor individual. O texto também permite que o MEI tenha até 2 empregados, desde que cada um receba pelo menos o salário mínimo ou o piso da categoria.
1: A mudança amplia a possibilidade de pequenos negócios permanecerem no regime do MEI, mesmo com um faturamento maior. Nos casos de afastamento legal de um ou dos 2 empregados, a proposta de Miguel Lombardi ainda autoriza a contratação de substitutos enquanto durar o afastamento.
0: Termina agora o Jornal Câmara dos Deputados, produzido pela Rádio Câmara, com trabalhos técnicos de Wellington Teles e apresentação de Luciana Vieira e Val Monteiro. Boa noite.
1: A Voz do Brasil volta na terça-feira. Um bom final de semana e um bom feriado para você.
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Caçula 93, boa noite. Está no ar mais uma edição do programa Clube dos Românticos. Hoje, sexta-feira, começando mais um cobiçado final de semana. Hoje é 9 de outubro de 2026. Eu sou Valdir Moreira, muito prazer. O comandante da nave, então vem pra cá. Fica à vontade, a casa é sua, que a gente faz mais gostoso, porque não fazemos por fazer, só fazemos por amor. A partir de agora até a zero hora, o melhor da música romântica no seu rádio. E para você viajar comigo, é simples, é fácil, tem o nosso WhatsApp 67 9149 8282. Indique a sua música preferida, manda para quem você quiser, oferece para quem você gosta. E já estamos ao vivo lá no site Caçula, aplicativo Caçula, e aqui é claro no tradicional rádio de pilha 96.9 frequência modulada. Baixe aí o nosso aplicativo no seu smartphone e tenha o Valdir na palma da sua mão, onde quer que você esteja. E para começar a semana, nosso final de semana, começamos com José Augusto, Me Esqueci de Ver. Atenção na letra, que essa letra é um hino, é um alerta para todos nós. Não esqueça de viver os pequenos detalhes da vida.

0: Maravilha, sensacional. Hoje eu tô assim romântico, viu? Donato Estefano, Estou e Enamorado. E antes, Elton John e Paul Young, Eros Ramazzotti, Europe, Eurythmics. E lá em cima, Bill Medley, só pra matar a saudade. É a Sula 9h33, daqui a pouco mais sucesso aqui no clube.
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3: Caçula 9:35. Tudo certo por aqui, Valdir? Tudo às pampas? Vamos seguindo em frente com o nosso Clube dos Românticos, começando mais um cobiçado final de semana. Temperatura nesse momento agradável aqui na beira da lagoa, aqui na beirada da lagoa. Quantos graus tá aqui, Valdir Moreira? Daqui a pouquinho eu falo que o negócio travou aqui, viu? 67-9149-8282. Mande mensagem, indique a sua música preferida. Já tem gente chegando por aqui. Quem é que quer falar com a gente, Valdir? É a nossa amiga, a menina do Iá. Boa noite.
4: Oi, meu amigo Valdir.
3: Você tá
4: boa
3: bom?
4: Noite.
3: Tá mais animadinha hoje?
4: Ótima noite. Que Deus abençoe aí sua noite, seu trabalho.
3: Amém.
4: Que você tenha um excelente final de semana.
3: Obrigado, viu?
4: E eu quero ouvir a música da Shania Twain.
3: Qual música?
4: From This Moment.
3: Hã?
4: Ofereço para você, para todos da Caçula que estiver em sintonia, para mim, para meu marido Genivaldo, para Ana Lelis, para Cleusa Garcia, para o meu primo Debrair, para Clarinda, para todos gostarem da música. Um abraço.
3: Então tá bom. Obrigado, Tânia. Boa noite para você. Bom final de semana. Paulo Guimarães pediu de Djavan Oceano. A Eunice, lá de Fortaleza, também já está na escuta. Vou dizer, manda uma música aí pra mim, ao seu gosto. Deixa comigo, viu, lindona? Daqui a pouquinho você vai se emocionar. E agora tem o menino das Gravanhas. Como é que você tá, menino? Tudo bem? Fernando Silva, boa noite.
5: Boa noite, meu parceiro, aí tá meu amigo.
3: Aí é animação,
5: uma
3: viu?
5: Uma boa pra nós aí, pra encerrar a semana.
3: Certo.
5: Deixar o
3: Qual
5: seu
3: que
5: critério
3: quer?
5: Aí.
3: Deixa comigo.
5: Dando aquela boa pra nós aí. Manda para os parceiros do Puxa do Palito Doce, para todos os ouvintes aí, as meninas Piracicabana, Lotranco, nosso grande parceiro Zé Francisco.
3: Sextou, sumiu, capotou, abandonou o barco aqui.
5: Sextou. Vamos que vai, meu parceiro. Hoje eu não fui para esgravanha, não, hein?
3: Ah, tá não?
5: Por cá.
3: Tá certo, então. Obrigado, Fernando. Boa noite. Bora curtir música boa. Vamos de Shania Twain.

Maravilha, das antigas de Djavan Oceano aqui no Clube dos Românticos. O Caçula agora 9 horas e 46 minutos, segue a nossa viagem. A nossa amiga Eunice Valdir escolhe a música, eu escolhi para você Eunice Glen Medeiros e o Fernando Silva vai ouvir Alan Jackson.

Boa noite, Valdir Moreira. Gostaria de ouvir a música com Morris Albert and Feelings. Presta todos de vigia, vigilantes e porteiros de plantão. Todos que gostam da música e curtem a Rádio Caçula. Boa noite, bom programa.

Maravilha das antigas no seu rádio. Morris Albert, Feeling, Sentimentos. Caçula 958, Clube dos Românticos. Uma viagem pelo mundo musical. Aqui a gente faz muito mais gostoso, porque não fazemos por fazer, só fazemos por amor. E tem mensagem aqui no nosso WhatsApp, 67-9149-8282. É a nossa amiga Edneia, lá de Andradina. Tá sumida, viu, Edneia? Aparece mais vezes aqui no clube. Ela pediu José Augusto, Sonho por Sonho, Só pra Matar a Saudade. Bom final de semana pra você, Edneia.

Essa machuca o coração do vivente. José Augusto, de repente o amor como um raio na escuridão. Aí machuca, viu? Canta demais. E antes José Augusto não, vou dizer, já cantou. E antes ouvimos Roberto Carlos, Do Fundo do Meu Coração. Simples assim. Caçula, 10 horas e 20 minutos, Clube dos Românticos. Hoje, sexta-feira, começando mais um final de semana, cobiçado final de semana, 9 de outubro de 2026. Eu, Valdir Moreira, aqui no comando, e você aí de boa, só curtindo as melhores canções. Pode mandar mensagem.

0: 67 9149 8282, indica a sua música preferida. Chegando por aqui o nosso amigo o Genivaldo, o Love da Tânia. Ela deixou ele ouvir o programa só hoje, viu?
1: Boa noite, meu amigo Valdir Moreira.
0: Você tá bom, menino? Tá sumido, viu?
1: Uma música, hein?
0: Qual que você quer?
1: Alone Pitis.
0: Boa essa, hein?
1: Esse pra minha esposa Tânia, pra você, seus ouvintes, pra Deus Garcia e pra todos os ouvintes do seu maravilhoso programa.
0: Tá certo. Obrigado, Genivaldo. Boa noite, bom final de semana e bora curtir música boa. Pediu, ouviu?

Sensacional. Das antigas, para matar a saudade, Dave McLean, We Say Goodbye. Nós dizemos adeus, nós nos despedimos. Mais ou menos por aí a tradução, viu? E antes ouvimos David Gate, Every Time I Owe, Duran Duran, Save a Play. Lá em cima, Bee Gees, Alone. Caçudo agora, 10h37, Clube dos Românticos. Temperatura 24 graus aqui na Morada da Capivara. Temperatura agradável. Cyndi Lauper, True Colors.

Sensacional, simplesmente romântico. Christopher Clark, ele antes, Christopher Fellini, Elton John, Sacrifice, aqui no Clube dos Românticos, 11 horas e 2 minutos, até a meia-noite, o melhor da música romântica no seu rádio, Caçula FM 96.9, pode mandar mensagem, dá tempo ainda, 67 9149 8282. A gente só faz gostoso e tem mais uma música do Christopher Clark.

Essas relíquias lindas e maravilhosas das antigas, só aqui na Caçula 96.9. Carl Simon, Carmen Around Again, Century Jane, Chicago, Hard to Say I Am Sorry, e lá em cima Chris de Burg, Love is My Decision. Só para matar a saudade, Caçula 11:25, Clube dos Românticos, segue a nossa viagem. Bryan Adams, Straight from the Hearts. Essa machuca o coração do vivente.

vocês. Então, hoje tá que tá, hein? Hoje é pra destruir corações pra entrar o final de semana. É nóis, e vamos pras gravanhas. Vamos lá, não sei que hora que eu saio de lá, hein? Mas tô indo. Fui!

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1: Boa noite, Valdir. Eu toco a música do cantor Pupo, Horace, Zara de Campinas. Obrigado.

sensacional. Adrian Curvitz, clássico aqui no Clube dos Românticos, caçula 11h46. Atenção, Fernando Silva, o menino das gravanhas. Hoje eu tô assim, viu? Hoje eu tô rebelde, hoje eu tô selvagem, machucando os corações apaixonados. BJ Thomas, Rock and Roll Lullaby.

Sensacional, mais uma relíquia das antigas que você só escuta aqui na Caçula, viu? Lembrou dessa? Jim Damon, I Still Love You. Lindos e maravilhosos bailinhos de garagem, eu tava lá com certeza, viu? Anos 80 só dava nós, pura rebeldia. Caçula 11h56, caros amigos, é o final de mais um Clube dos Românticos, é o final de mais uma viagem pelo mundo musical. Eu fico por aqui, mas eu volto na terça-feira, segunda é feriado. Então, bom final de semana pra vocês, bom feriadão. A gente se encontra na terça. Tudo de bom, obrigado a todos pela audiência, pelo carinho. Tchau, tchau. Pra fechar a noite, tem essa aqui do James Taylor, Handyman.

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Bom dia você que está conectado aqui juntinho aqui na 96 Caçula. Esta é a minha história, sua história sendo contada de uma forma muito especial. E você vai passar por cada história que vai passar pelo decorrer aqui, você vai falar assim: nossa, essa história mexeu comigo, essa história já aconteceu comigo. Então, aumenta o seu radinho e navega junto comigo nessa história de hoje, porque vai mexer com você. E eu quero saber.

saber de tudo. Isso mesmo, de tudo. Porque a sua participação, você concorre presentes aqui na Caçula. Então participa muito, muito, muito, muito. E eu vou te falar, essa história é de... Nossa, meu amigo, minha amiga. Tenho certeza que você já passou por isso. Já passou. Mas para deixar essa manhã mais gostosa, cheio de amor e romantismo, vamos de música. E daqui a pouco, essa história vai ser contada. É, isso mesmo. Haja coração. Então, música para animar o seu coração nessa manhã super gostosa.

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0: Meus amigos, minhas amigas, no próximo bloco, a história é pra mexer com seu coração, porque olha, é pra mexer mesmo. Ao som dessa música maravilhosa, pra encantar o seu coração nessa manhã super gostosa de sábado. É isso aí, e eu quero ver você juntinho aqui comigo, porque essa história vai mexer com você e eu quero saber a sua opinião, hein? A sua opinião. E lembrando que você concorre presente. Então participa muito, muito, muito, muito. Aqui é Caçula, bebê.
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0: junto e participa muito, porque a sua participação você concorre presente, isso mesmo, você concorre hoje oferecimento, Casa da Esfirra, aquele combo delicioso, isso mesmo, nossa, e as esfirras é uma delícia, você vai se apaixonar, hein, vai se apaixonar, então tem que participar bastante, eu quero que você preste muita atenção nessa história, é uma história que já você tenho certeza que você já passou por isso. E eu quero saber de tudo, porque eu vou te falar, essa história vai mexer com você, meu amigo, minha amiga, vai mexer com você. Aí depois você vai falar assim pra mim, nossa, eu já passei por isso, isso mesmo. Então, vamos lá, esta é a minha história.
1: Minha sogra mandou na minha casa durante 13 anos. Mexia nos meus armários, mandava nos meus móveis, criticava minha comida. Chegou ao ponto de colocar minha geladeira à venda sem me perguntar. Eu aguentei tudo calada para não arrumar confusão, até que a minha mãe descobriu. E ela falou assim, nesse final de semana eu também vou para sua casa. Gente, eu sabia que ia dar problema. O que eu não imaginava era que a minha mãe ia falar em poucas horas tudo que eu não tive coragem de falar durante 13 anos. Gente, essa história é demais. Ouve até o fim. Pode me chamar de Carla. Sou casada com o Eduardo há 17 anos. Nós temos um casal de gêmeos de 13. Meu marido é um homem trabalhador, um ótimo pai. Mas tem um problema. Ele é filho único. E para ele, a mãe dele nunca tá errada. Desde que os nossos filhos nasceram, meus sogros começaram a passar praticamente todos os finais de semana na nossa casa. Todos. Sexta-feira à noite, Sônia e Antônio chegavam na minha casa. Meu sogro ia pro sofá, minha sogra tomava conta da casa. E quando eu digo, gente, que ela tomava conta da minha casa, era literalmente, ela tomava conta da minha casa. Ela abria meus armários, ela trocava meus panos de prato. Ela mudava as coisas da minha cozinha de lugar, ela dava opinião na decoração. Até arrastava os móveis. Só que ela fazia tudo sorrindo. Ela era muito boazinha, gente. Esse era o pior. Ela provava a minha comida e falava, Carlinha, ai, amor, não ficou muito bom. Mas não se preocupa, depois eu vou ensinar pra você e você vai aprender, tá? Não se preocupe, não. A gente vai comer. Gente, dava um ódio por dentro. Eu ficava louca. E o Eduardo? Amor, minha mãe só tá tentando te ajudar, tá? Não fica brava, não. E foram 13 anos assim. Até que ela passou de todos os limites.

Um dia, minha sogra abriu minha geladeira, olhou tudo e decidiu que a gente precisava trocar de geladeira. Eu concordei, realmente, ela estava velha, precisava mesmo. Só que sem falar nada comigo, ela tirou fotos da geladeira, colocou na internet para vender. É a minha geladeira, a minha geladeira. Quando eu descobri, eu quase caí para trás. Eu falei, não é possível que ela fez isso. E ela ainda falou assim, eu vou dar uma nova para vocês. Ah, meu marido, gente, ficou adiante, né? Só que eu sabia que ela ia escolher a marca, o modelo, a cor, tudo do jeito que ela queria. Foi aí que eu contei para minha mãe, porque eu não estava suportando mais aquilo, sabe? E Dona Lúcia, minha mãe, já estava engasgada com essa história fazia tempo, porque eu contava de pouquinho em pouquinho, né? Mas isso aí para minha mãe foi demais. Ela só falou assim, chega, se os pais dele podem passar todos os finais de semana aí, eu também posso. Sexta-feira eu tô chegando. Porque a minha mãe, ela não era de dormir, de ficar na minha casa, né? Ela vinha, ficava um pouco e ia embora, porque ela morava perto. Mas a sogra não, ela ficava. Gente, quando minha mãe falou que ia, eu gelei. Minha mãe é completamente diferente da minha sogra. A Sônia, minha sogra, ela fala baixinho e sorrindo. Tudo que ela fala, assim, muito mansa. Minha mãe fala alto até pra perguntar se você quer café. Imagina. E quando tá nervosa, sai de baixo, gente. Na sexta-feira, meus pais chegaram primeiro. Minha mãe entrou, colocou a bolsa no sofá e falou assim, eu quero ver se essa mulher vai mexer nas suas coisas comigo aqui. Aí eu falei, mãe, pelo amor de Deus, não começa, porque, gente, eu não gosto de confusão. Tanto é que 13 anos eu aguento isso. Eu? Não, não vou começar briga nenhuma, a minha mãe disse. Mas também não vou terminar calada, tá? Vai se preparando. Pouco tempo depois, meus sogros chegaram. Minha sogra entrou sorrindo, cumprimentou todo mundo. E no começo, eu até achei que poderia dar certo. Minha mãe e ela conversaram, gente, bateram um mau papo, normalmente. E eu comecei a ficar um pouco aliviada. Até sábado de manhã. Eu tava fazendo café quando a minha sogra entrou na cozinha. Ela abriu um armário, olhou e falou assim, Carlinha, você ainda guarda essas panelas aqui, filha? Ah, eu já falei que nesse lugar fica ruim. E começou a tirar minhas panelas. Minha mãe estava sentada tomando café. Ela levantou o olho e eu já pensei, pronto. Meu Deus do céu. Minha mãe perguntou assim, por que que você está tirando as panelas dela daí? Não entendi. Aí minha sogra respondeu sorrindo, como sempre. Porque aqui não é um bom lugar, né? Eu sempre organizo para Carlinha. Minha mãe tomou mais um gole do café e falou assim, mas se a Carla colocou aí, é porque ela quer que deixa aí. Silêncio total. Minha sogra olhou rápido para mim. Carlinha, você se incomoda? E eu, como sempre, gente, tonta, travei. Antes que eu respondesse, a minha mãe falou assim, se ela não se incomodasse, ela não passava a semana inteira reclamando para mim de você. Gente, eu queria entrar dentro da minha geladeira. Minha sogra mudou até de expressão de cor. O quê? Ela reclama de mim pra você? Minha mãe respondeu, há 5 anos. Meu marido apareceu na cozinha, gente. A dona Lúcia não precisa. Ele falou, dona Lúcia não precisa falar desse jeito. Calma. Minha mãe virou pra ele e disse assim, precisa sim, Eduardo, porque a sua mulher não fala. Aí acabou. Minha sogra começou a dizer que sempre ajudou, que sempre trouxe coisas para as crianças, que fazia tudo com carinho, que nunca teve a intenção de incomodar ninguém, quase chorando. E a minha mãe falou, ajudar é quando alguém pede a sua ajuda. Entrar na casa dos outros e decidir onde fica a panela, sofá, geladeira, é outra coisa, minha filha. Minha sogra respondeu, mas meu filho também mora aqui. Aí a minha mãe não demorou nem 2 segundos. Mora? Seu filho, você não. Ai, gente... Até meu pai que estava na sala desligou a televisão. Meu sogro levantou do sofá, pronto. Todo mundo naquela cozinha. Minha mãe continuou. Falou dos móveis, falou dos armários, gente. Falou da comida, dos 13 anos de finais de semana. Falou tudo. Eu só olhava sem cor. E por último ela perguntou assim, e quem te deu autorização para vender a geladeira da minha filha? Minha sogra olhou e falou assim, eu ia comprar uma nova, você tá maluca? Então desce o dinheiro pra ela escolher. A casa é dela. Quer dar presente? Dá o dinheiro que ela escolhe. Como assim? Você dá presente e você escolhe? Minha sogra ficou vermelha e falou que nunca mais ia pisar na minha casa. Foi aí que a minha mãe respondeu. Então pelo menos agora ela vai ter um final de semana de paz, né? Graças a Deus. E eu falei, mãe, pelo amor de Deus. Mas... já tinha ido, né, gente? Minha sogra pegou a bolsa, começou a chamar meu sogro pra ir embora. Meu marido ficou nervoso, disse que minha mãe tinha passado dos limites. Só que aí, pela primeira vez em 13 anos, gente, eu falei. Não, chega. Chega. Todo mundo parou. E eu comecei a chorar e falei. Falei que amava meus sogros, que nunca quis afastar ninguém dos meus filhos, mas que eu não aguentava mais, realmente.
Falei que aquela casa era

minha casa. Que eu queria escolher a minha geladeira, realmente. Minha mãe falou grosseiramente, mas eu tava explicando ali, sabe? Falei baixo, mas eu falei. Eu queria realmente decidir onde colocar as minhas panelas, minha sogra. E principalmente, eu queria passar alguns finais de semana só eu e meu marido e meus filhos. Minha sogra ficou em silêncio. E depois ela falou assim: então era isso que você pensava de mim esse tempo todo? Eu respondi: era. Eu só nunca tive coragem de falar. Porque eu nunca quis confusão. E aí ela foi embora chorando. O clima ficou horrível. Meu marido passou praticamente o resto do sábado sem falar direito. Nem comigo, nem com a minha mãe. Eu achei que aquilo ainda fosse acabar com o meu casamento, que ia destruir mesmo. Mas não acabou, gente. Depois que a raiva passou, eu e o Eduardo tivemos a conversa que a gente deveria ter tido há muitos anos atrás. Eu falei tudo. E ele finalmente admitiu também que tinha deixado a situação chegar longe demais, porque ele nunca teve coragem de colocar limite na própria mãe, né? Minha sogra ficou algumas semanas sem aparecer. Depois ela voltou, né? Mas voltou diferente. Hoje ela liga antes, não passa mais todos os finais de semana aqui. E quando vem, não abre armário, não muda móvel, não decide o que eu preciso comprar. E a minha mãe? Minha mãe falou que só volta quando for convidada. E ainda disse assim: meu serviço aí já foi feito, tá? Gente, eu quase morri. Depois de 13 anos, finalmente passei um sábado só com meu marido e meus filhos dentro da minha própria casa. Sabe o que é mais estranho? No começo o silêncio até parecia esquisito. Eu tinha esquecido como era ter um final de semana em família, sabe? E essa é a minha história, gente. Eu quero muito saber de vocês. Vocês acham que a minha mãe passou dos limites naquele dia? Ou ela falou o que eu deveria ter falado há 13 anos e fui tonta e não falei? E outra, se fosse a sua sogra mexendo na sua casa desse jeito, você teria aguentado 13 anos como eu aguentei? Quero ver o seu comentário. Quero ver o que você pensa. Eu quero muito saber. Gente, eu também quero muito saber o que vocês pensam, o que vocês acharam dessa história doida. E se você tem uma história boa, me conta aí pelas mensagens. Quem sabe a sua é a próxima.

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0: Esta é a minha história. E que história, hein? É, lembrando que tem muitas pessoas que já passaram pela mesma situação, não teve coragem de colocar a cara a tapa, conversar com a sogra, até mesmo com o sogro, ou até mesmo com o esposo, e acaba deixando tudo levando. E isso vai chegando um nível que você não sabe se estraga seu casamento ou não, né? É complicado. E tem uma participação. Vamos de participação, porque olha, ela acompanhou a história. E aí, meu amigo, o que você acha dessa história? Me conta tudo. Me conta. Bom dia, bom dia.
1: Oi, bom dia. Ai, eu. A mãe dela foi um anjo pra ela.
0: Foi
1: porque
0: um
1: o que
0: anjo.
1: Ela não tinha coragem de falar, a mãe dela falou. E outra pessoa tem que se enxergar, né? Casa de sogra é casa de sogra, casa de de nora é casa de nora, não tem que se meter. Eu conheço uma pessoa mais ou menos assim. Mais ou menos assim. Agora ela se coloca no lugar dela. Mas de vez em quando ela se dá um palpite.
0: Eita!
1: Ai, mas foi bom que a mãe dela falou tudo isso. Que assim ela consegue ter a vidinha dela de casada, né? E conseguir dar palpite na sua própria casa.
0: Verdade, é complicado. E eu acho que agora a sogra aprendeu. E aprendeu mesmo. É isso aí. Quer ter sua história sendo contada aqui de uma forma muito especial? Então participa muito, manda sua história. E vai ser contada de uma forma assim que você... Nossa, Will, tá, foi demais. E é isso mesmo. E nós conversa, compartilha. É bom demais, hein? E no próximo bloco, aí começa muita alegria, diversão na sua manhã. Caçula Show. Isso mesmo. E agora... Vamos de música? Chega mais, Veveta, para poder alegrar essa manhã super gostosa.

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0: dia, bom dia, bom dia! Você que tá chegando agora, acordou tarde, né? Porque hoje sabadou, Brasil! Sabadou, hein? Sabadou!
1: Brasil!
0: Vim aqui tomar um cafezinho com o Will, fazer essa manhã super gostosa, divertida demais. Cadê meu cafezinho, Rose?
2: Hoje tem café? Tem!
0: Cadê meu cafezinho? Mas ó, sabadou, e sabadou em grande estilo, né? Porque aqui é só alegria na sua manhã, muita diversão, e é assim que o Will gosta. Você pra cima, não é, turma? É isso mesmo. Então bora pra cima, bora ser feliz, porque aqui na 96 Caçula é assim. Então tem que chegar chegando, isso mesmo. E olha, eu vou dar um recado super rápido, isso mesmo, porque esse recado agora é pra ajudar meu amigo. É, isso mesmo, peraí aqui, troquei aqui, isso, vamos lá. Deixa eu dar um recadinho muito importante aqui pra você, meu amigo. O meu amigo, cadê aqui o nome dele? Sebastião José de Souza. Ele perdeu a carteira dele, gente, vamos ajudar. Pelo amor de Deus, tá bom? Que ele tá precisando demais. É uma carteira marrom, com diversos cartões. É cartão de motorista, tem dinheiro na carteira. Tem uma bolsinha de moeda, tem a identidade da esposa dele também. Ele perdeu ali pela rua Marcha Mendes. Quem achar ou encontrar, por favor, entrega aqui na Rádio Caçula, tá bom? É a carteira do Sebastião José de Souza. Por favor, se alguém encontrar, deixa aqui na Caçula, tá? Ele tá precisando urgentemente dessa carteira. Ele precisa dos documentos, dos cartões, principalmente o documento da esposa dele, tá bom? Por favor, quem encontrar, entre em contato aqui na Caçula ou deixa aqui na recepção, tá bom? Vamos ajudar aí o Sebastião, tá bom, meu amigo, minha amiga? É isso mesmo, vamos ajudar o próximo. Porque já pensou se isso acontecer com você? Você perder sua carteira com seus documentos, você fica doido. Fala assim, meu Deus, e agora? Então, vamos ajudar o próximo, tá bom, meu amigo, minha amiga? Se você encontrou... até eu conversei com ele ali na frente. Eu acho que com o dinheiro ali dentro, meu amigo, acho que é muito difícil alguém que deixa o dinheiro. Mas se você encontrou a carteira com os documentos, com os cartões, pelo amor de Deus, meu amigo, minha amiga, entrega, tá bom? Ajuda, se coloca num lugar, tá bom? Ele perdeu ali pela rua Marcha Mendes, tá bom? É isso mesmo, por favor, vamos ajudar, tá? Mas agora, eu quero ver você aqui juntinho comigo, pra cima, tá bom? Porque sabadou, Brasil, sabadou, e sabadou porque agora eu vou chamar meus amigos Neto e Júnior pra dar o recado, porque sabadou em grande estilo, porque é aqui na 96 Caçula. Uou!

0: Amigo, minha amiga, vamos começar as primeiras previsões, isso mesmo. Bora lá, você ariano, meu amigo, minha amiga.
1: Áries.
0: Olha, o dia traz muitas energias e muita disposição para iniciar novos projetos, tá bom? Então se joga, ariano, se joga. Entre decisões financeiras, também vai ser uma coisa boa para você, hein? Muitas coisas boas. Então acredita e voa. Metas a longo prazo sempre, tá bom? Número da sorte 17, a cor vermelho vivo.
1: Touro.
0: Vamos lá, você de touro. Momento excelente para cuidar das finanças, organizar sua rotina em busca de estabilidade. É isso mesmo. Então pensa lá na frente, tá bom? E assuntos domésticos também precisa ser tomado, tá? Então aquele momento também de cuidar do seu lar... Isso vai ser ideal. Número da sorte é 4 e a cor verde.
1: Gêmeos.
0: Olha você de gêmeos. Como eu te havia falado ontem, ainda continua, tá bom? Então a comunicação sua ainda tá afiada. Então aproveita esse momento para fechar acordos, negociações, palestras. Tudo que envolve a comunicação. Você tá podendo, tá bom? Mas cuidado para sobrecarregar, tá bom? Número da sorte, 23, e a cor amarelo, meu amigo, minha amiga.
1: Câncer.
0: O dia pede mais calma, mais cuidado, mas o principal é cuidar da sua saúde, tá bom? E assuntos da família, liga, dá uma passadinha. Você precisa da sua família presente, pra depois você não reclamar, tá bom? Então fica mais presente. Número da sorte, 2, e a cor é branco. E daqui a pouco tem mais, então continua ligadinho.

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0: Aí, meu amigo, minha amiga, vamos de previsões. Isso mesmo. Porque agora chegou a sua vez, meu amigo, minha amiga. Agora é leão, né? Chega mais.
1: Leão!
0: Olha, leão, seu dia vai ser radiante, cheio de carisma. E olha, pode atrair vários olhares no dia de hoje, tá bom? Muito destaque no trabalho. E vai ser um final de semana incrível, tá bom? E vai sempre vai ter algumas pessoas invejosinhas olhando pra você, mas não liga não, tá? Não liga. Hoje é seu dia e aproveita, tá bom? Número da sorte, 19, a cor dourado. Olha que demais.
1: Virgem.
0: Muita organização e atenção, tá bom? Isso mesmo. A sua capacidade de analisar as coisas ao seu redor é demais. Mas precisa ter muita calma, muita cautela, tá bom? Pra não poder se estressar demais e acabar com o seu dia. Número da sorte, 8, a cor azul marinho.
1: Libra.
0: Vamos falar da sua energia. Tá com energia muito positiva. E isso é ótimo para você criar novos voos. Quando eu falo novos voos, porque tem tudo para ser sucesso. Tanto em parcerias, acordos e em alguns momentos da sua vida que você sabe que você tá precisando ser somente você mais você. E isso você não desista. Porque você tem grandes planos e vai se tornar realidade. Só basta você acreditar. Número da sorte, 6, é a cor rosa claro. Olha.
1: Escorpião.
0: Olha você de escorpião. Muita força, muita atitude no dia de hoje, tá bom? Começar o dia com muitas transformações. Mas pra acontecer essas transformações, você tem que acreditar. Então, acredita. Vai precisar de desapego também, tá bom? Você sabe. Tá precisando de um desapego. Então, pensa bem antes também de você tomar qualquer decisão. Número da sorte, 11. E a cor é vinho. E daqui a pouco tem as últimas. Então você continua ligadinho, ligadinha, participando muito, muito, muito!

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0: Isso aí, vamos para as últimas previsões. É, para você que tá ligadinho, acompanhando, hein?
1: Sagitário.
0: Olha, porque o seu dia vai ser de muita força e atitude, tá bom? Novos horizontes também. Então, se você tá pensando numa viagem, aproveitar esse feriado, pode viajar com calma. Mas acredita, sempre que há grandes oportunidades na sua vida, tá bom? Basta você acreditar. Vai conhecer novos amigos e isso vai ser muito bom pra você. Mas falta ser mais positivo ou positiva. O número da sorte é 9 e a cor é roxo.
1: Capricórnio.
0: Foco total e determinação, tá bom? Pra você voar, crescer e muita disciplina pra alcançar tudo que você sonha. Também tá precisando também acreditar mais, se valorizar mais e ter mais amor próprio, tá bom? Acredita nos seus sonhos e vai à luta. Número da sorte, 22. A cor é marrom.
1: Aquário.
0: Olha você de aquário, muita criatividade hoje. Explora isso. As suas ideias, coloque em prática. Vai ser um excelente momento para você curtir esse final de semana em grande estilo, tá bom? Número da sorte, 31. A cor turquesa.
1: Peixes.
0: Olha, peixe, seja muito criativo também no dia de hoje, tá bom? Aproveita pra pintar, desenhar, viajar. Um momento pra você relaxar mesmo, que vai ser uma delícia pra você. E ter novos contatos, novas amizades. Isso vai ser ideal pra você, tá bom? Número da sorte, 12. E a cor verde água. E essas foram as previsões. Continua ligadinho, que aqui só toca música boa demais. Porque é sabadô, Brasil! Horóscopo!

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1: Você sabe que a gente sempre acaba virando assunto delicado nas rodinhas, né, comandante?
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Eu acho. 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

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E você ligadinho, juntinho aqui comigo, tomando um cafezinho. Já você que tá no trabalho, tá no comércio, tá passando por Três Lagoas e tá ligadinho aqui na 96 Caçula. É bom demais, hein? É música boa, é diversão, é alegria, é aqui. Isso mesmo, mas agora deixa eu dar um recadinho muito importante. Gente, vamos ajudar nosso amigo Sebastião José de Souza. Ele perdeu a carteira dele é uma carteira marrom, com diversos cartões. Isso mesmo, tem cartão de motorista, tem dinheiro na carteira, mas se acharem a carteira sem o dinheiro, podem entregar aqui na Rádio Caçula. Não tem importância, ele tá precisando dos documentos dele, meu amigo, minha amiga. Ele precisa do documento, até porque dentro dessa carteira tá o documento dele e tá o documento da esposa dele, tá bom? Sebastião José de Souza, tá bom? A carteira é uma carteira marrom. Ele perdeu na rua Márcia Mendes, tá bom? No número 1079, ali por volta dessa numeração, tá bom? Mas quem conseguir ajudar, encontrar essa carteira, vai ser muito importante pra ele, tá? Então, por favor, gente, vamos ajudar nosso amigo aí. Quem já passou por isso sabe como que é difícil, é complicado. Então, quem achar essa carteira, pode deixar aqui na Rádio Caçula, tá bom? Vamos ajudar nosso amigo. E é isso aí, eu quero ver você participando. Olha a galerinha que tá animada demais, tá animada demais. Todos os bairros aqui ligadinho, ó. Vila Nova, Lapa, Santos Dumont, São Carlos. Olha... Vila Piloto também tá por aqui, é bom demais, Colinos, gente, vocês são demais, um beijo pra cada um de vocês, porque nossa manhã aqui é só de alegria e romantismo, música boa, ai, é bom demais, mas falando em música boa,

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3: Caçula, 10h20.
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energia gostosa demais, gente, porque hoje tem aniversariante. Ô, Rosângela, parabéns, muitos anos de vida, que Papai do Céu te abençoe muito, muito, muito, hein? É isso mesmo, parabéns. Muitos anos de vida, minha amiga. Nessa data querida. Feliz aniversário, minha amiga.

tamo junto. E olha quem tá por aqui também, Cleuzinha. Ô, Cleuzinha, tudo bem com você, minha amiga? A Fátima também chegando por aqui. A Célia Maria, Sandrinha. Olha ela aqui também, peraí que eu... Não tá aparecendo o nome, peraí, rapidinho. Adriana, tudo bem com você? Quem tá por aqui também, não tá aparecendo o nome, só tá aparecendo o número. Paola. Oi, Tânia, tudo bem com você? Olha, a Michele também, oi, Mi. Regina, por aqui também, a Rosana. Olha, essa aqui também não tá sem o nome, peraí. Tá sem o nome. Gente, por favor, quando mandar mensagem, coloca o nomezinho. Fica mais fácil, tá bom? Fica mais fácil. Mas um grande beijo pra vocês. Um excelente final de semana, né, gente? Porque sabadô, Brasil. Sabadô. E eu quero ver você aqui, ligadinho, animado, animada, pra poder fazer esse final de semana mais que delicioso. Porque, ó... Ainda por cima, porque nós temos um dia extra, né? Segunda-feira, feriadão, é bom pra você aproveitar, isso mesmo, aproveitar. Então fica juntinho aqui comigo, participa muito, lembrando que você concorre presente, tá bom? E a partir das 11 horas, mais uma vez pra você pensar, repensar, é horário eleitoral, então pensa bem, tá bom? Mas agora vamos de música, vamos agitar essa manhã bem gostosa, bora lá. Agora chega mais... Grupo Menos é Mais, Pedro Pecado?

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2: Caçula, 10h38.
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Jorge Matheus aqui na 96 Caçula, você sempre ligadinho aqui, isso mesmo. E já quero já mandar um alôzinho pra ela que tá ligadinha. Ô Beth Lopes, tudo bem com você, meu amor? Sempre ligadinha, Tânia por aqui também, Ana Maria. Eita, Lelê, coisa boa demais, porque final de semana é juntinho aqui com a Caçula. Então participa muito, fica ligadinho, que é bom demais, hein? É bom demais. Lembrando que daqui a pouco tem sorteio. Você que tá participando, tá deixando seu nome completo, daqui a pouco tem sorteio. Isso mesmo, oferecimento. 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Então participa, deixa o seu nome completo aqui no nosso WhatsApp. Se você ainda não tem anotado, pera aí.

0: É isso mesmo, você ligadinho aqui na Caçula. Então participa desse seu nome completo que daqui a pouco o Will tá sorteando, tá bom? É isso mesmo, agora vamos de música. Chega mais, molejo, conta a sua história.
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4: Caçula, 10h59.

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3: Caçula, 11:15.
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3: 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E hoje quem chora
4: é a Viola e eu.

0: Que musicão, hein? Aqui na 96 Caçula, você juntinho comigo, fazendo a festa. É aqui, bebê, você juntinho. Olha que música. Serviremos ao Senhor. Por isso que eu falo, tenha fé, acredita, minha casa, minha família, sempre. Atraia coisas positivas pra sua vida, pra assim dar certo, tá bom, meu amigo, minha amiga? Mas agora, chegou aquele momento que você tava esperando, tava aguardando. É isso mesmo, chegou aquele momento, bora! Quem vai levar o combo de esfirra é ele, Luciano da Silva Silvestre Júnior. Eita, nome comprido. Parabéns, meu amigo. Passar em horário comercial aqui na Rádio Caçula para retirar sua requisição. Parabéns, aquele combo de esfirra delicioso, que vem 10 esfirras e mais um refrigerante. É uma delícia, isso mesmo. Olha, eu tô gostando de ver, hein? Vocês estão participando muito, muito, muito. Gente, é assim que o Will gosta. Tem que participar mesmo, tem que estar aqui juntinho. Você sabe que a caçula é diferenciada, né? Aqui é diferenciado, porque aqui tem alegria, tem diversão. Você ganha presentes todos os dias, isso mesmo. Todos os dias você ganha presente. Não é época, não. Aqui é todos os dias. É isso mesmo. Então, continua participando, porque eu vou te falar um negócio. A programação tá daquele jeito. E eu vou te falar, no, olha, meio-dia, vou até falar baixinho, porque daqui a pouco ele tá chegando. É, meio-dia tá chegando ele, cowboy, pra fazer a festa, isso mesmo, segura! É, segura porque ele tá chegando depois, daqui a pouquinho tá chegando. Mas agora, eu vou trazer mais música, vou trazer Gustavinho Mioto e Ana Castela. Chega mais, meus amores.
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1: Eita, coisa boa demais, o Cowboy vai te pegar a partir de agora. Ótima tarde pra você, obrigado pelo carinho. A partir de agora, Daniel Santos chega pra tocar as melhores modas sertanejas em clima de rodeio. Você participa, você pede moda e a gente ajeita a partir de agora.
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Coisa boa demais, ótima tarde pra você, o nosso sabadão diferenciado começando a partir de agora, hein? Ótima tarde, que seja um sabadão abençoado pra você, eu quero você aqui, ó, participando com a gente também a partir de agora através do nosso WhatsApp, é o 679-9149-8282, e agora são exatamente 12:08, abençoado sabadão pra você, pra toda a galera, onde quer que esteja, receba a partir de agora o nosso abraço. 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Alô, Carlinho. Abração especial pra vocês aí, ó. 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Bom trabalho, a partir de agora só tem as melhores!

coisa boa, né? Sabadão diferenciado, hein? Gente, é o seguinte, ó, a partir de agora, pra toda essa galera que participar com a gente por aqui também, vai ter presentão especial, hein? A partir de agora tem presentão, hein?

0: gente, ó, todos nós sabemos que na segunda-feira é o feriadão top do Brasil, né? É, na segunda-feira, hein? Dia 12 do mês de outubro. Feriadão, dia das crianças, dia também da Nossa Senhora Aparecida. E não poderia deixar de fazer um sorteio top do Brasil aqui. Na nossa hora do cowboy pra criançada. É, a criança também tá sempre acompanhando a gente também, né? Hã? É, mexerique, o pessoal tá sempre acompanhando a gente também, merece ganhar presentão, né? E é falando nisso que, ó, teve duas lojas nossas, duas lojas parceiraça aqui da nossa 96 Caçula FM, principalmente também da Hora do Cowboy, disponibilizou sorteio pra gente poder fazer pra criançada, hein? É. Então pra você que é criança, pra você papai, pra você mamãe, eu quero você participando com a gente por aqui também a partir de agora através do nosso WhatsApp, hein? A gente vai ter um sorteio top do Brasil, dois sorteios na verdade, hein? A gente vai ter três, certo? Ah, é, três sorteios. Não, a gente vai ter sorteio demais da conta hoje também, então é, vai ter, ó, tem, ah, tem um presentão diretamente lá do Cacá, do Ortega Variedades. É, tem do Ortega Variedades também. Aê, grande Ortega Variedades, uma ótima tarde pra você. Valeu, meu irmãozinho, obrigado, hein. 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Hoje vai ter, então, ó, um presentão especial pra galera que participava, vai concorrer, então, ó, oferecimento lá do Ortega Variedades. Apresentão para o Dia das Crianças, para você papai, para você mamãe, para você titio, para você vovó, para você vovô. Participa com a gente, pode pedir aí, ó, sua moda, manda beijo, manda abraço, fique bem à vontade. Mas eu quero a criançada mandando áudio, mandando a sua mensagem, participando com a gente por aqui também para concorrer presentão, hein? Presentão especial lá do Ortega Variedades também. Obrigado pelo carinho, valeu Ortega, é nóis! Olha só, meio-dia 22 agora, vai ter tabela do Cacá Variedades também, é? 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É só você participar, ó, vai ter um presentão pra menina e vai ter um presentão especial pro meninão também, viu? 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Então vai participando com a gente por aqui também, quer ganhar um presentão lá pro filhão, pra filhona, pro netinho, pra netinha, pro sobrinho, pra sobrinha. É só você participar aqui da Hora do Cowboy a partir de agora. 679-9149-8282. Que Deus abençoe cada um de vocês, que Deus dê a proteção e a sabedoria nesse sabadão abençoado, hein? Um excelente final de semana pra você, a gente toca as melhores. 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
0: Coisa boa demais, só tem as melhores modas sertanejas em clima de rodeio. 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

0: é bom.
1: Só de... tá coisa boa demais, tá aí, ó. Só você participando com a gente por aqui também na pegada do rodeio. Participa aí, ó. Chama nós no zap, zap é o 679-9149-8282. Pra cima deles.

0: para você participar. O Alessandro tá valendo hoje, presentão especial também para o Dia das Crianças, segunda-feira, hein? É. Tem seu filhão, tem a filhona, participa com a gente por aqui também. Deixa eu ver a galera participando aqui, ó. 679-9149-8282, para cima. Olha só, a Laurinha também tá com a gente. Oi, Laurinha, bom dia, bom dia. Obrigado, boa tarde pra você, né? Boa tarde já, ó. É meio-dia 38 agora, meio-dia 38. Ótima tarde pra você, ótimo sabadão, viu? Obrigado pelo carinho, vai ter presente especial pra você sim, viu? É só você participar, é só você interagir. Quem sabe você vai ter a sorte pra ganhar dois presentão especial hoje, hein? Hoje nós tem presentão lá do Ortega Variedades, tem presentão também lá do Cacá Variedades. São as duas lojas aqui disponibilizando o presentão especial para o Dia das Crianças, hein?
1: Epa! 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
0: Nossa, 96 Caçula FM. Meu Daniel Santos, é um prazer estar com você, tocando sempre as melhores. 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Só participa com a gente, é o 679-9149-8282. 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Olha só, Tempero Maneiro tá mandando um alôzão especial também pra nós. Aqui é o André, forte abraço, hein? Obrigado também pelo carinho, também pela sua participação. Ah, tá fazendo aniversário hoje, ó. Parabéns pra você, viu? Que Deus te abençoe, que Deus te proteja.

0: Deus ilumine, que você, ó, seja sempre abençoada pelo papai do céu, viu? Obrigado pelo carinho, ó, tempero maneiro, hoje tem feijoada, hein? Eita, coisa boa!
1: Essa é a última vez.

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7: Muito bom demais, essa é a nossa 96 Caçula FM, esse é o nosso sabadão, hein? Ótima tarde para você, onde quer que esteja, receba também o nosso abraço, o nosso carinho. É um sábado diferenciado, nosso finalzão de semana só tem as melhores. 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Pode participar à vontade, 679-9149-8282. Oi, Lurdinha, ótima tarde pra você. Ela tá participando com a gente, tá pedindo modão. Vamos ajeitar a moda pra você com todo carinho também, viu? Fica bem à vontade, esse é o nosso WhatsApp. Eu, Daniel Santos, até as 3 horas da tarde a gente vai tocar as melhores.

coisa boa demais. Olha só, o Paulinho também tá com a gente. Olha aí, Paulinho. Belezinha? Tá tudo certinho? Ótima tarde pra você também. Valeu, meu irmãozinho. Obrigadão pelo carinho da audiência também, viu? É. Gente, hoje a gente vai ter o sorteio também do... É um sorteio também. Lá da Domingueira, do ingresso pra você. Tá indo curtir amanhã, Domingueira, hein? É o Domingueira lá na Vila Vicentina. Começa lá a partir das 19 horas. A gente vai ter convite especial pra você que participar com a gente por aqui também, viu? Manda seu alô, manda seu boa tarde e fala assim, eu quero ganhar um ingresso aí pra da Domingueira, é? Domingueira é em prol também, ó, ao Dia das Crianças, viu? Mandar um alôzão especial ao nosso amigo Fred, pra toda a galera que tá organizando esse mega evento também, pra você curtir, pra você dançar, pra você se divertir nesse domingão especial, viu? É Domingueira, véspera do feriadão, hein? Lá na Vila Vicentina, a partir das 19 horas, vai ter Clave do Sol, vai ter também o Grupo do Mato. Se você gosta de dançar, gosta de curtir, é só você participar aqui e falar que você que tá querendo ganhar esse ingresso, hein? Quem sabe amanhã você vai estar lá, ó. Coisa sensacional lá, hein? Deixa eu ver também, tem a participação da Amanda. Oi, Amanda, ótima tarde pra você. Obrigado pelo carinho, fica bem à vontade, pediu moda, tá no jeito, a moda.

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2: Estamos de mais essa nossa 96 Caçula FM nesse sabadão, hein? Meu Daniel Santos, o Cowboy, é um prazer estar com você hoje até as 3 horas da tarde, hein? Então, ó, dá tempo de você participar, fica bem à vontade. Pode mandar beijo, mandar abraço também, pode pedir a sua moda preferida. Pode pedir aquele modão também dos anos 80, dos anos 90. Aquela moda que marcou a época aí da sua vida, fica bem à vontade, hein? É um prazer de coração. Meu Daniel Santos está com você nesse sabadão diferenciado, hein? Nossa 96 Caçula FM, 70 anos fazendo parte aí da sua vida. A gente toca sempre as melhores. Atende você com todo carinho, com todo respeito também, viu? Fica bem à vontade, hein? Alô, Juliana, ótima tarde pra você também. Obrigado, viu? Obrigado também pela sua participação, pelo carinho da sua audiência. A gente vai ajeitar essa moda pra você com todo carinho também, viu? Olha só, Patrícia também está com a gente. Alô, Patrícia! Ótima tarde também, tamo junto, é nóis. Tá valendo, hein? Tá valendo o presentão especial lá do Ortega Variedades. É brinquedo pra galera toda aí, é. A criançada que estiver participando com a gente, ó, vai ter a chance pra ganhar um presentão especial lá do Ortega Variedades. Mais dois presentão especial também lá do Cacá Variedades também. É nossa hora do Cowboy, sempre dando presentão especial pra você, pros nossos amigos ouvintes, pra toda essa galera que tá sempre na audiência com a gente, né? Então, mandar também uma alusão especial lá pra Luciana também. Oi, Luciana, boa, ótima tarde pra você, ótimo sabadão, viu? Pessoal trabalhando, pessoal que também tá na audiência também com a gente, pessoal que tá aí, ó, sempre acompanhando, sempre prestigiando e sempre, sempre participando também, viu? 3D, meio-dia 56, agora uma abençoada tarde pra você. Vambora de moda? Tá no jeito a moda aí? É? Mexerico, ótima tarde pra você. Valeu, meu irmãozinho. Eu nem te cumprimentei. Cumprimentei só nos bastidores, né? O que você tá aí com esse zóio pequenininho? Você bebeu ontem muito, né, também, né? Você nem convidou nós também, né? Você é traíra, né? É, você é traíra, você é amigo da onça. Já viu aquele ditado, amigo da onça? É. Companheiro é companheiro, rapaz. Pé da puta é pé da puta, é. Você não é companheiro, não, que na hora de beber você não chameu, não, né? É, seu safado, velho. Deixa eu mandar mais uma vez também um abração especial ao nosso amigo lá, o Cezinho, também tá com a gente, né, Cezinho? Ei, Cezinho deve estar chapado na hora dessa já também. Mandou foto pra mim, tomando uma, já era 8h30 da manhã, você imagina?

agora. Deixa eu mandar também um alôzinho especial nosso amigo Marcos, também o Melancia, o pessoal lá da JM Caçamba também tá na audiência aí. Abração especial pra vocês aí, um ótimo sabadão, viu? Eita, coisa boa isso, que é bom, né? O pessoal sempre tá aí, ó, na audiência com a gente por aqui da programação da Hora do Cowboy. É igual eu sempre falo, hein? Os cowboys tá tudo aqui com a gente também, né? Boa galera do chapéu e da bota, hein? Pessoal que gosta da

0: também, viu? Ê, mexerica tá igual louco ali ajeitando moda. Hoje tá meio lento aqui porque acho que ele bebeu demais ontem. É, bebeu demais ontem, hein? Cansado, ó, pra você que é cansado aí, ó. Que Deus abençoe cada um de vocês. Dia 12 agora, na segunda-feira, dia das crianças também, né? Parabéns aí a todas as crianças. Que Deus abençoe cada um de vocês. Que Deus abençoe com vocês aí, muita saúde, muito amor, muita alegria e com certeza muita proteção de Deus. Que nunca falta sorrisos, que nunca falta aí a brincadeiras a cada um de vocês, sonhos, motivos para ser sempre feliz, né? Que a pureza, que a alegria de cada criança ilumina o nosso Brasil, ilumina também o nosso mundão, né? Feliz Dia das Crianças, hein? Dia 12, agora segunda-feira. Merece todo o nosso respeito, todo o nosso amor, todo o nosso carinho, toda a nossa dedicação, hein? A todas as crianças, receba aí o nosso abraço! Receba aí o nosso abraço!
1: Tô conhecendo.
0: Dá um beijão pro meu netinho Arthur Miguel também, viu? Ê, Tutu! De papai.

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0: coisa boa demais, é só você participar com a gente por aqui, 1:16.
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0: Nossa, 96 Caçula FM, dá tempo de você participar, tá valendo o presentão especial pra você aqui, ó. 96 Caçula FM, nesse sabadão, Daniel Santos, é um prazer, o Cowboy tá com você até as 3 horas da tarde, hein? Vou dar também um abração especial pra toda a nossa equipe aqui, a nossa 96 Caçula FM, nosso amigo Will também foi embora, né, Will? Foi descansar, hoje ele fez a manhã toda aqui, ó. Sensacional, hein? Parabéns, meu amigo Will, parabéns pelos trabalhos também, é sensacional, é topzera, viu? Meu amigo Rafael Oliveira também, o jornalista, é, daqui da nossa 96 Caçula FM, nosso amigo Cláudio Júnior também, né? Eita, toda a nossa galera toda aqui, é a Rose, faz aquele cafezinho maravilhoso também. Seu Roberto faz toda a organização aqui do pátio, né? É, toda a nossa limpeza aqui, com certeza. Jardim bem feito, bem preparado, bem bonito, bem chique. Claudinho Pereira também é um colunista social de Três Lagoas. A Dani Rubira também sempre junto com a gente por aqui, também na sintonia. Obrigado pelo carinho. E o nosso amigo celebridade também é o pessoal que apresenta aí, ó. É, a Guta Rufino, né? Também apresenta o jornal da nossa 96 Caçula FM também. Enfim, toda a nossa equipe também, né? É. E o homem das músicas românticas também, né? Sensacional, hein? É, Valdir Moreira, sensacional. De vez em quando, Daniel Santos tá aí na rodagem. Aí tá sempre acompanhando também. Só tem as melhores, com certeza. Só tem as melhores. Faz a gente relembrar do passado, hein? Misericórdia.
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0: Nossa 96 Caçula FM aqui, dá tempo de você participar. 679-9149-8282 pra cima deles. Dá tempo de você participar, tá valendo o presentão especial para o Dia das Crianças hoje, hein? Hoje é sabadão, segunda-feira, tem o nosso feriadão, dia 12 de outubro, dia também da nossa padroeira, nossa querida, nossa mãezinha, né? A Nossa Senhora Aparecida, e também Dia das Crianças também, né? Merece todo o nosso carinho. Então, pra você papai, pra você mamãe, participa com a gente por aqui, pra você ganhar um presentão especial pro seu filhão, pra sua filhona, pro netinho, pra netinha, pro sobrinho, pra sobrinha. 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

0: Ah, curtindo também a nossa 96 Caçula FM, se presenteou nesse sabadão aqui na Hora do Cowboy pra gente poder fazer o sorteio pra criançada também, viu? Valeu, Carlinho, um abraço pra você, lá tem um setor inteiro também lá de brinquedos, hein? Pra você que ainda não pegou o brinquedo aí pro seu filhão, pra sua filhona, deu presente pra criançada, é só você tá indo lá, ó, dá tempo ainda, viu? 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Vambora de moda lá, hein? As melhores modas sertanejas, vambora pro Pega Lá, peãozão!
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2: Exatamente 1h24, 1h24 agora, hein? O pessoal participa com a gente porque esse é o nosso WhatsApp, é o 679-9149-8282. Pra cima deles! Deixa eu ver a participação da galera com a gente por aqui também. Deixa eu ver, ó. É, o pessoal participa. O pessoal pede moda, nós ajeita sempre as melhores modas, hein? É, coisa boa, né? Coisa boa! Deixa eu ver a galerinha com a gente. Alô, Erika. Uma abençoada tarde pra você. Ótimo sabadão. Obrigado pelo carinho também da audiência, viu? Tá junto com a gente. Obrigadão. Tamo junto, é nóis, hein? Deixa eu ver. Tem mais participação com a gente por aqui. Deixa eu ver quem tá com a gente aqui. Deixa eu ver. Manda pra nós aqui. É o DJ Cova Mix. Tá bem? Alô, DJ Cova Mix. Tá belezinha? Ótima tarde pra você. Valeu, meu irmãozinho. É nóis, hein? Ótimo sabadão pra você também, viu? Receba o nosso abraço, o nosso carinho. Valeu, meu irmãozinho. Seu Antônio Correia também tá com a gente por aqui, fala com nós.
3: Bom dia, Daniel.
2: Oi, tudo jóia?
3: Aqui é o seu Antônio Correia da Vila.
2: Maravilha.
3: Seu fã todos os dias.
2: Obrigado, meu irmão.
3: Seu programa é bom,
2: é nóis.
3: E queria ouvir uma música aí, Carmamã na minha cabitinha.

0: Chico Rei, Paraná. E quero participar também do sorteio, Bom final de semana para você e para todos aí da rádio. Um abraço.
1: Tchê, tchê, tchê, tchê.
0: Bom dia, bom dia. Tchê, tchê, tchê, tchê, tchê.
1: Valeu, seu Antônio. Ótima tarde. Obrigado pelo carinho. Valeu, meu irmão. Que Deus te abençoe grandemente sempre, viu?
2: Ô, Daniel.
1: Oi. Boa tarde, Zico.
2: Toca moda para nós ouvir aí.
1: Vamos tocar moda.
2: A Fazenda Caio Salles.
1: Beleza.
2: Toca pra nós.
1: Vamos tocar com certeza, viu, Zico?
2: É. Ofereço pro Wagner, a Paula, a Lúcia, a Eric, o Igor, você. É pra todo mundo gostar da música aí.
1: Beleza, tá, Zico. Um abraço, hein? Abração pra vocês aí, pra família abençoada. Obrigado pelo carinho, obrigado pela audiência, também pela sua participação, viu? Boa tarde, cowboy. Aqui é o Juciano dos Santos. Quero também ouvir uma moda aí, ó. Tamo junto, valeu, meu irmãozinho. É nóis, obrigado, viu? Vamos ajeitar modão pra você também, valeu, Juciano. Que Deus te abençoe grandemente. Que seu sabadão, seu finalzão de semana seja abençoado. Valeu, meu irmão. Boa tarde, estou ligado aí também no seu programa todos os dias. Quero também ouvir a música Homem do Meu Tempo, O Grito de Alerta, com Bruno Marrone. É, quem tá participando com a gente é a Luciana também, viu? A Luciana de Santos, de Souza Santos. Valeu, Luciana. Um abraço pra você, que Deus te abençoe nesse finalzão de semana sempre, viu? Tamo junto, valeu, Luciana. Vamos ajeitar essa moda pra você com todo carinho também, tá bom? Valeu. Deixa eu ver também a Rosângela, também tá com a gente por aqui, tá belo, Rosângela. Ótimo finalzão de semana pra você também, viu? Fica bem à vontade, hein? Poder sempre participar com a gente por aqui da pegada do rodeio aqui da Hora do Cowboy, viu? Olha só, boa tarde, cowboy. Aqui é o Eliseu, lá do Jardim Progresso, hein? Quero também participar do sorteio das crianças aí, ó. Ganhar um presentão pro meu neto. Daniel, um abençoado final de semana pra você. Um bom feriado e pra toda essa galera também. Um abraço. Valeu, Eliseu. Manda o nome do netinho pra nós aí. Valeu, meu irmãozinho. Manda o nome do netinho também. Pra gente poder mandar aquele abração especial pra ele e colocar ele também no sorteio aqui. Tá bom, meu irmão? Satisfação, hein? Em clima de rodeio, a gente ajeita a moda pra vocês. Participa aqui, é o 679-9149-8282. Pra cima deles.
3: Ô, cowboy. Boa
1: Oi,
3: tarde,
1: ótima
3: cowboy.
1: Tarde.
3: Contigo, meu parceiro.
1: Belezinha.
3: Aqui é o Zé, aqui da São João, aqui, mandar um abraço pra vocês aí, pra
1: Tamo
3: todo
1: junto.
3: Mundo de Lagoa. E aqui pro João Barriga, aqui, pra irmã dele, a Lúcia, lá em Selvilha, pessoal lá. E você manda aquela modão pra nós, Milionário Zé Rico, aí a carta pra nós.
1: Beleza,
3: como?
1: Vamos ajeitar a moda.
3: Manda aí pra nós aí, se der tempo, né? Alô, um abraço. E pra Leni aqui também. A Leni tá aqui na escuta aqui.
1: Alô,
3: também.
1: Alô, Leni. Um abração especial pra vocês. Que Deus abençoe vocês aí, viu? Que Deus dê a proteção, que Deus dê a bênção aí na família toda, nos amigos, em toda essa galera que tá acompanhando o nosso simples e humilde trabalho também. Valeu, meu irmão. Satisfação. Tamo junto, é nóis, hein? Olha só, completando 28 anos de casada, a nossa amiga Dani aqui da nossa 96 Caçula FM. Ela que é responsável pelo nosso financeiro também. Sempre passando raiva aqui com o cowboy. O cowboy não deixa ela quieta, não. Vai fazer uma proposta. Falou, Dani, ajuda a gente a fazer essa proposta comercial aí, ó. Ela também faz parte do comercial da nossa 96 Caçula FM. Mil e uma utilidades. Tá sempre aí, ó, junto com a gente. Obrigado, valeu, Dani. Parabéns aí, ó, 28 anos de casado, hein? Nosso amigo Saulo também. Que Deus abençoe cada um de vocês com essa união. Que Deus abençoe que venha mais 50, 70, 90 anos junto aí, viu? Eita, coisa boa demais, hein? E a gente só tem que agradecer a toda a nossa equipe da nossa 96 Caçula FM. Em especial hoje, nesse sabadão, completando aí 28 anos de casada, nossa amiga Dani, também o Saulo. Que Deus abençoe cada um de vocês. Obrigado pelo carinho da audiência também, viu? Vambora de moda, hein? E as melhores modas sertanejas em clima de rodeio. Bora pro Pega Lá!

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2: Vamos saber demais o nosso finalzão de semana, nosso sabadão abençoado, hein? Obrigado pelo carinho, Deus abençoe cada um de vocês, ó. Nosso amigo Liseu mandando aí a mensagem do Netinho, né? É o João Fernando também. Alô, João Fernando. 5 aninhos, viu? Que Deus te abençoe grandemente sempre. Valeu, meu irmãozinho. Obrigado também pelo carinho. A gente vai tocar moda pra você. Ele pediu aqui, ó. Se der tempo aí, ó, a gente toca Leão Domado. Vamos ajeitar essa moda pra você, Liseu. É satisfação. Valeu, meu irmãozinho. Obrigado, viu? Eita, bem, o João Fernando Rodrigues, de 5 aninhos, tá lá junto com o Vozão. Obrigado pelo carinho, valeu, meu irmão. Satisfação, Deus abençoe cada um de vocês, a família toda aí, viu? Amém, gente, deixa eu mandar até um abraço especial lá pra Amanda, mais uma vez, um abraço pra você, também pra Fernandinha, também lá pra Vitória, todo o pessoal que tá na audiência com a gente também, obrigado, viu? Também a Samanta também tá com a gente, alô, Samanta, obrigado, hein? Também pra Vilma, também tá com a gente por aqui, também brigadão pelo carinho da audiência, receba aí o nosso abraço pra toda a galera, o pessoal que tá trabalhando também, um bom trabalho pra vocês nesse sabadão, hein? Que Deus abençoe aí o finalzão de semana com vocês, que Deus dê a proteção. E agora são exatamente 1:37. 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E o Zé Carlos gosta de um forrozão, então, ó, com toda a certeza, amanhã domingão ele vai estar lá na Domingueira Beneficente também, ó, em prol à festa do Dia das Crianças também, em prol ao Dia das Crianças, né? Alô, Fred, um forte abraço, hein, pra toda a galera também lá da Vila Vicentina que vai estar lá realizando esse mega evento também, uma festa maravilhosa, viu? E vai ter convite pra gente poder fazer o sorteio daqui a pouquinho, hein? Daqui a pouquinho a gente vai fazer o sorteio pra essa galera também, pra poder vir aqui, ó, retirar o convite pra poder ir lá amanhã, sabadão, domingão. Fazer aí a parte dessa domingueira e dançar bastante, hein? Curtir a vida também, né? Não é só trabalhar não, hein? Tem que pegar a esposa, tem que convidar o maridão pra poder ir lá e dançar um forrozão que com certeza, ó, Grupo do Mato, Clave do Sol são sensacional, hein? Eita, coisa boa, realização do nosso amigo Fred, que é só trabalhando diretamente e indiretamente pra trazer o melhor do forrozão pra você na domingueira, hein? Eita, coisa boa!
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0: coisa boa demais, hein? Nossa tarde é maravilhosa, nossa tarde é abençoada por Deus. Estamos aqui, ó, na nossa 96 Caçula FM. Essa é a hora do cowboy que acontece de segunda a sexta-feira, das 15 também até as 18 horas, hein? E todo sabadão também a partir do meio-dia, logo após o nosso amigo Will Ramos. A gente toca sempre as melhores, com oferecimento também das melhores empresas do Brasil. Olha só, tem participação com a gente por aqui também nesse sabadão diferenciado, hein? É. Tem participação com a gente por aqui também, viu? Nosso amigo Roberto Leite, fala com a gente, meu irmãozinho.
1: Aí você fala assim, é. Oi! É. E da nossa amiga Guta Rufino, que toca aqueles rock 96 pra animar nós de segunda a sexta, no meio do dia, e
0: eita, não fala nada, não? É isso aí, ó, rock 96 da nossa Guta Rufino, apresentando pra você de segunda a sexta-feira, viu? É o melhor do rock aqui, viu, Robertão? É, aqui o chicote estrala, meu irmãozinho. É? Aqui o chicote estrala, viu? Pois amor, deixa eu ver, tem mais participação com a gente por aqui também. Fala com a gente aqui, ó.
2: Só comandou aí, cowboy. Cara, coroa, falei pro Maurinho, pedreiro, da
0: obra. Ô, Maurinho, um abração especial pra toda essa galera, o pessoal da construção civil, ó. O pessoal tá curtindo, o pessoal trabalhando. E a gente vai tocar essa moda pra vocês aí com todo carinho também. Valeu, meu irmãozinho. Que Deus abençoe cada um de vocês e bom trabalho aí, valeu. E a participação do nosso amigo Célio também, né? Eita, essa galera é topzera, topzera do Brasil aqui, ó.
3: Ô, cowboy, boa tarde.
0: Ótima tarde.
3: Eu quero ouvir a música do Leonardo, te amo demais.
0: Certo.
3: Feliz pra você e pra sua esposa.
0: Beleza.
3: Pra todos aí da caçula, pra mim, pro meu marido Genivaldo e pra todos que gostarem da música. Um abraço.
0: Valeu, Tânia.
3: Um excelente final de semana.
0: Pra todos nós, com toda a certeza, também com a benção de Deus. Obrigado, hein? Também a Cibele também tá com a gente por aqui. Valeu, Cibele. Ótima tarde pra você. Boa tarde, cowboy. Tô aqui ligadinho na Caçula FM. E quero também ganhar um presentão pro meu filhão aqui, ó.

0: Beijos, hein? Obrigado pelo carinho, tá junto com a gente. Valeu, Sibeli, um forte abraço também, viu? Que Deus abençoe você, o filhão Tapenhó, tá participando, hein? 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E daí, ó, presentão pra criançada que participar com a gente também, viu? Afinal de contas, dia 12 agora é dia das crianças e toda criança merece ter aí um presentão, é ou não é? É? 12 de outubro, dia das crianças, que Deus abençoe todas as crianças do mundo. Proteja os seus passos, ilumina também os seus caminhos e enche com toda a certeza os corações de muito amor e de muita esperança também, viu? Que nunca falta o alimento, que nunca falta o carinho, a saúde e com toda a certeza também a educação e motivo para estar sempre feliz da vida, viu? Parabéns às criançadas aí, ó, que tá na sintonia com a gente. Obedece o papai, obedece a mamãe, obedece o tio, a tia, a vozona, o vovozão. Que Deus abençoe a cada um de vocês, viu? Nunca deixa de estudar, viu? Estuda bastante, valeu, criançada! Estuda bastante, hein? Que Deus abençoe a todas as crianças. Um feliz dia das crianças aí, ó. Nessa segunda-feira abençoada. E a galera pede moda. Aqui o Daniel Santos agita a moda.
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0: É nóis. Quero ver a galera que tá na construção chutar um bloco agora. Mete um bicudo no bloco desse e fala, tá modão sacudido demais. Dá um apito.

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2: Olha só, Renatinha também tá com a gente por aqui. Uma ótima tarde pra você. Obrigado pelo carinho também. Tá querendo ganhar um presentão especial pro filhão também, ó. Manda o nome do filhão pra nós. Manda o nome do filhão.

Tem também, viu? É. Vamos colocar essa galera no sorteio, mas manda o nome do filhão, da filhona, do netinho, da netinha, do sobrinho, da sobrinha. Manda aí o alusão pra nós. Tamo junto, é nóis. Vambora, hein? 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Alô, Carlinhos, pra você, pra toda a equipe. Receba aí o nosso abraço. 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Valquíria também tá com a gente, também tá mandando uma alusão especial pra toda a galera também lá do Certo também, viu? E pro seu filhão também, ó, parabenizando ele pro Dia das Crianças. Vai completar 9 anos de idade, ó, sensacional, hein? Manda pra nós a data do aniversário dele, já que ele vai completar, quer dizer que tá perto, né? Aí, já pensou, você vai ter que dar dois presentão, viu? Eita, coisa boa, que Deus abençoe essa galerinha, né? Que Deus abençoe. Dia das Crianças, segundona, hein? Segunda-feira, feriado, hein? Dia das Crianças, mas quem tá ganhando o presentão é nós, né? Que ganha o feriado, né? Porque a criança não entende que é feriado, só não vai pra escola, né? Não vai pra escola, né? Mas quem aproveita do feriado é o papai, a mamãe, o vovô, a titia. Deixa eu mandar mais uma vez um abração especial lá pra Dani Rubira também. Alô, Dani, a Dani Rubira aqui da nossa 96 Caçula FM, completando aí, ó, 28 anos de casada, hein? 28 anos de casada. É a nossa amiga Dani, ela que toma conta aqui do financeiro da nossa 96 Caçula FM. É, faz tudo um pouquinho. Passa raiva com nós aqui. Quando a gente vai montar uma proposta aqui, ó, a gente chega nela e fala: ô Dani, monta essa proposta aí pra nós aí, ó. Ela larga de fazer o trabalho que ela tá fazendo pra poder fazer pra nós. Senão nós não sai da sala de jeito nenhum. Ela fica ali emperreando. É, fica ali dentro emperreada ali, ó. Já fez? Não. Colocou o spot no ar? Ainda não. Coloca aí, é. A gente fica aí, ó, dando trabalho pra ela aqui, viu? Completando então, junto com o Saulo também, ó, 28 anos de casada. Que Deus abençoe a união de vocês, viu? Que Deus dê a proteção, que Deus dê a bênção com todos vocês aí, a família abençoada. Obrigado pelo carinho, tá com a gente também, viu? Eita, coisa boa, a gente vai tocar uma moda em especial pra esse casal maravilhoso, hein? Completando 28 anos de casada aqui, ó. Essa só tem as melhores modas. Oi! É nóis! Última volta do relógio, hein? Dá tempo de você participar, hein? 679-9149-8282.

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5: Esse é a Hora do Cowboy, então dá tempo de você ainda participar com a gente por aqui também, viu? 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Tá com a gente por aqui também na Hora do Cowboy. A gente vai ter um sorteio também de um presente pra criançada, hein? Pra todas as crianças aí, ó. Feliz Dia das Crianças! Esta segunda-feira, dia 12, a gente vai ter um sorteio de um presentão top do Brasil aqui, viu? 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As duas lojas, hein? Se ponto, se entendi, né? 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Tá sempre aí dando presentão especial pra gente poder animar ainda mais o nosso trabalho aqui e sortear pra essa galera também, viu? 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Receba aí o nosso abraço, o nosso carinho, toda a nossa admiração, hein? Essas empresas são as melhores do Brasil! 2:16, 2:16 agora! Você topa essa moda, hein? Alô, Tchãozinho! Abração pra você também, valeu, Osmar! Como é que você tá, meu irmãozinho?

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2: Eita, coisa boa demais, essa é a Hora do Cowboy, neste sabadão top do Brasil, hein? Deixa eu mandar também um beijão especial lá pra minha mãezona, também tá lá em Silvira. Alô, mãezona, um beijo todo especial, hein? Obrigado pelo carinho, tá sempre junto com a gente também na audiência. Meu irmão Denir, também um beijo pra você, obrigado, hein? Minha irmã Aparecida, também um beijo pra você, tamo junto, é nóis. Nenezão, Arcil, Dirceu, toda a galera tá lá sempre na audiência com a gente também da nossa 96 Caçula FM nesse sabadão, hein? Lembrando que, ó, Daniel Santos, o cowboy aqui da 96 Caçula FM, de segunda a sexta-feira, das 15 também até as 18 horas, e todo

Sabadão também da, a partir do meio-dia, o Chicote estrala, viu? 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Eita, galera, é top do Brasil. Obrigado pelo carinho, tamo junto, é nóis, hein? Vambora de moda! Vamos fazer o sorteio agora? É. Ah, tem um sorteio então das cortesias pra galera tá indo lá curtir o forrozão. É domingueira. É sensacional, domingueira amanhã, a partir das 19 horas, hein? A partir das 19 horas lá na Vila Vicentina. Você é o nosso convidado especial pra estar lá também curtindo, dançando. É uma festa beneficente em prol também ao Dia das Crianças, viu? Ingresso da mulherada aí, ó, R$15 mais um brinquedo, homens R$20 e também leva um brinquedão também top, viu? É. Eita, alô, Fred, um forte abraço! Essa causa justa, né? Fortalecendo também o Dia das Crianças aí, ó, então pra você que gosta de curtir, dançar, vai ter lá a banda Clave do Sol, vai ter lá também a Grupo do Mato, uma festa sensacional pra você curtir, pra você aproveitar o seu domingão, viu? É, lembrando que segunda-feira é feriado, então não vai ter problema, é só você tá indo lá, ó, dançar à vontade, relembrar os velhos tempos, é, Clave do Sol, Grupo do Mato, sensacional a banda lá, viu? Eita, coisa boa demais, é só você tá participando com a gente por aqui, tá bem? A gente agradece vocês pelo carinho. Bora fazer o sorteio agora? Ah, então vambora, vamos fazer o sorteio então dessas cortesias, ué. Pessoal que vai lá, ó, amanhã vai dançar, vai curtir, vai se divertir. Eita, o trem é bom demais da conta, né? Alô, Zé, o Zé Carlos que gosta, né? O Zé Carlos também é moralina, gosta de um forrozão demais da conta. É, o pessoal dança demais também, viu? É. Coisa boa, hein? Manda mais uma vez um abração especial lá pro Fred e pra todo o pessoal também lá na Vila Vicentina nesse domingão. É a domingueira beneficente em prol ao Dia das Crianças, hein? Realização do nosso amigo Fred com toda essa galera que arregaçaram as mangas e vai fazer o festão acontecer amanhã, domingão, viu? A partir das 19 horas. E você é o nosso convidado especial. Vambora! E o sorteio a partir de agora. O sorteio a partir de agora. Olha só, lá do centro da cidade, a Maria Silva. Alô, Maria Silva, final do telefone 4821, hein? 4821, a Maria Silva. Levar um ingresso pra você, tá indo lá amanhã, viu? É só você tá vindo aqui na nossa 96 Caçula FM.
me retirar aqui, viu? Daniel Santos vai estar aqui junto até as 4 horas da tarde. Eu finalizo às 3 horas, mas a gente vai estar aqui até as 4 horas da tarde, então dá tempo, né?

0: Final do telefone é o 7356-7356. Lá da Vila Nova, Ana Souza tá com a gente por aqui, também participou. Ana Souza, queria ganhar um ingresso, faturou. É só você tá indo lá agora dançar, viu? É. Pode vir aqui na nossa 96 Caçula FM, Daniel Santos, aqui até as 4 horas da tarde, viu? 7356 lá da Vila Nova, Ana Souza. E também lá do Santos Dumont, tá bem, final do telefone 2194. Juliana Oliveira, alô Juliana Oliveira. Parabéns também, vai lá curtir esse festão maravilhoso também, viu? Eita, final do telefone 8642, 8642. Jardim Alvorada, Fernanda Costa. Parabéns pra você também, obrigado, viu? Obrigado pelo carinho também da sua participação, faturando aí uma cortesia pra você, tá indo lá nessa festa linda também, viu? 8642 de Jardim Alvorada, Fernanda Costa, e também do Jardim das Oliveiras, final do telefone 5073. Pra Camila Santos, alô Camila, Camila Santos. Parabéns pra você também, ganhando aí um ingresso pra você, tá indo lá nessa festa maravilhosa então, viu? Até as 4 horas da tarde, é só você tá vindo aqui, Daniel Santos vai estar aqui na nossa 96 Caçula FM, e você vai retirar sua cortesia e vai estar indo lá nesse domingão, viu? Obrigado pelo carinho, Deus abençoe cada um de vocês, e daqui a pouquinho vai ter sorteio também pra criançada e os brinquedos da Ortega Variedades e também do Cacá Variedades aqui na Hora do Combo!
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2: Coisa boa demais essa galera participando com a gente por aqui também. A gente agradece. Estamos chegando no final, hein? Chegando no final, já quero aqui agradecer a toda essa galera que participou. Mandar também um abraço especial. Infelizmente não deu tempo de tocar toda essa moda, não, viu, é? Olha só, deixa eu mandar um abração especial pra galera, pelo menos, né, mexerica? Mandar um abração especial mais uma vez lá também, lá pro Paulinho, também, grande Paulinho. Também o nosso amigo Cezinha, mais uma vez, também a Mariana, também com a gente aqui, né, Mariana? Também deixa eu mandar também um abração especial lá pra Lucimara, também, que Deus abençoe cada de vocês. Mandar também mais uma vez um alusão especial lá pra Amanda também, né, tá com a gente atendeu a Amanda, né, Amanda atendeu, né? Valeu, Amanda, mais uma vez, um abraço, obrigado, viu? Mandar um alusão especial pra toda a família Ramírez também, obrigado, hein? Mandar um alusão especial lá pra Edinalva também, tá com a gente.

Valeu de novo, um forte abraço. Manda alusão especial também para toda a galera da rodagem, meus amigos motoristas. Obrigado pela carona e que Deus abençoe cada um de vocês. Um ótimo sabadão também, viu? Mandar também um abração especial lá para Cleusa também. Alô, Cleusa. Alô, Alexandre, forte abraço. Nosso amigo Raimundo também, um abraço para você. Valeu, meu irmãozinho, obrigado. E também lá para Beth, também tá com a gente por aqui. Também que Deus abençoe cada um de vocês. Ana Lelis, também alô, Ana Lelis. Lá pra Célia, toda essa galera, obrigado pelo carinho, Deus abençoe, gente. Fiquem todos na paz de Deus, que a gente vai fazer o sorteio a partir de agora. Um presentão especial lá do Ortega Variedades, um presentão especial também lá do Cacá Variedades pra uma menina e pra um meninão, beleza? E a gente vai fazer o sorteio a partir de agora, hein? A partir de agora, com oferecimento aqui, ó, sempre das melhores empresas do Brasil. Final do telefone 4482. Final do telefone 4482. Um presentão especial lá do Cacá Variedades, hein? É o meninão. João Fernando Rodrigues. João Fernando Rodrigues. Parabéns pra você. É sensacional, hein? Final do telefone do papai aí, ó, da mamãe. 4482. É João Fernando Rodrigues. 5 aninhos. Maravilha, obrigado, viu? Que Deus te abençoe grandemente aí, ó. É só você, tá indo lá no Cacá Variedades, a gente vai mandar lá o seu nome completo, né? Manda o nome completo da mamãezona também aqui, pra poder tá indo lá e retirar o presentão, o brinquedo lá do Cacá Variedades, tá certo? Obrigado, hein? João Fernando Rodrigues, 4482, lá do Cacá Variedades. E a gente vai ter a partir de agora mais um sorteio, vamos sortear uma menina. Uma menina... Diretamente também lá do Cacá Variedades. Cacá Variedades também junto com a gente por aqui. Obrigado pelo carinho, pela parceria com a gente mais uma vez. Né? Tamo junto, é nóis, hein? Eita, coisa boa, Cacá Variedades. Final do telefone 4579. 4579, Cacá Variedades, a Isabela. Isabela. Eita, olha só. Isabela Silva tá com a gente por aqui também. Olha só, participou. Vai estar indo lá, ó, Cacá Variedades e retirar um presentão especial também, viu? Agradecer ao nosso amigo Carlinho, ó, final do telefone 4579. Isabela ganhando, então, um presentão, um brinquedo aí, ó, sensacional também, viu? Que Deus te abençoe grandemente sempre, viu? Ó, valeu, Carlinho, valeu toda a família também do Cacá Variedades. Que Deus abençoe cada um de vocês. Obrigado pelo carinho, pela parceria com a gente por aqui também, viu? A gente da nossa 96 Canção FM só tem que agradecer por essa parceria nota mil, hein? Obrigado mais uma vez e parabéns às crianças pelo dia 12 de outubro. Nesta segunda-feira, feriadão, parabéns aí, o Dia das Crianças, tá bom? E agora tem um presentão lá do Ortega Variedades, hein? 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Tem lá o nosso amigo Neguinho, tem lá também a Vitória. Eita, coisa boa, que Deus abençoe cada um também. Tamo junto, é nóis. E boa sorte pra você a partir de agora. O sorteio do Ortega Variedade. Final do telefone é o 2131. Final do telefone 2131. Iago Rezende, Iago Rezende. Olha só, maravilha, um meninão. Ganhando um presentão também lá do Ortega Variedades, é só tá indo diretamente lá na loja. É, a gente vai avisar lá o Ortega, vai avisar a Vitória, nosso amigo Neguinho. É só você tá indo lá, o final do telefone 2131, lá do Ortega Variedades, está lá na Avenida Filinto Miller, 485, no centro de Três Lagoas. Iago Rezende, viu? Parabéns, valeu, Iago, parabéns. Gente... Quero aqui agradecer vocês pelo carinho da audiência, a toda essa galera que participou com a gente por aqui também. Desejar para vocês aí um excelente final de semana, um sabadão maravilhoso. Que Deus abençoe cada um de vocês, fiquem todos na paz de Deus. A gente só tem que agradecer pelo carinho da audiência, hein? Nota mil, audiência lá em cima,

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Ó Pai Celestial, que a dor do céu e da terra, Pai. Senhor Deus, nesse mais um sabadão, eu peço a Ti que nesse momento o Senhor visita a cada lar, a cada família, visita, Pai, a cada coração dos filhos seus. Senhor Deus, nessa mais um sabadão, mais um final de semana, eu peço a Ti que o Senhor esteja presente em nossas vidas a cada instante, podendo, Pai, nos abençoar, podendo, sim, nos proteger, podendo, Pai, nos orientar. Meu Pai Todo-Poderoso, nesse mais um sábado, eu abro meu coração diante de Ti, entrego em Tuas mãos esse nosso final de semana. Entrego em Tuas mãos a nossa vida, a nossa casa, o nosso trabalho, a nossa família. Peço a Ti que o Senhor esteja presente na vida de cada um dos filhos seus. Visita, Senhor, Pai, a cada lar, afasta todo o mal, toda a inveja, toda a tristeza, toda a negatividade, toda e qualquer que seja angústia, as enfermidades. Que nenhuma, Pai, dificuldade seja maior do que a nossa fé. Que nenhuma tempestade seja maior do que o Teu poder. Pai amado, derrame as Tuas bênçãos sobre cada um de nós, da nossa família. Conceda a nós a nossa paz. Conceda a cada um de nós a saúde, a proteção, a união, a sabedoria. Conceda, Pai, a cada um de nós a prosperidade. Abre as portas que precisam ser abertas, Pai. Ilumine os nossos caminhos que pareçam escuros. Dá a cada um de nós a força para enfrentar qualquer que seja as dificuldades, qualquer que seja as batalhas. Coloco, Pai, diante de Ti as minhas preocupações. Que o Senhor possa abençoar a cada um dos filhos seus, a cada um de nós. Tu conheces as nossas necessidades. Onde houver a dor, que o Senhor leva o consolo. Onde houver as enfermidades, que o Senhor possa trazer a Sua misericórdia. Onde houver o desânimo, Pai, que o Senhor possa renovar, renovando sim a nossa esperança. Onde houver a falta do pão, que o Senhor jamais falta sim a Sua providência. Senhor Deus, dia 12, nosso dia da Nossa Senhora Aparecida, nossa mãe querida, padroeira do Brasil. Esse templo de proteção, de preparação, que dia 12 de outubro o Senhor possa, coloque a cada um de nós diante de todo esse manto sagrado. Nossa mãezinha Aparecida.

vida, interceda por mim, junto do teu amado filho Jesus Cristo. Cuide da nossa casa, da nossa família, protege pai, protege mãe, nossos passos, guarda nossa casa, leve ao nosso coração que seja justo. Cada pedido que traga cada um de nós a bênção e também a proteção. Mãe querida, aqui, não permita que nós possamos perder a fé nos momentos difíceis. Ensina nós a esperar com a paciência, amar com a sinceridade, a perdoar de coração e com certeza confiar nos planos de Deus. Em nome do Pai, em nome do Filho, em nome do Espírito Santo de Deus. É nossa mãe, padroeira do Brasil, passe sempre à frente, intercedendo por nós, por nossas necessidades. Que nosso Pai Jesus Cristo possa estar sempre presente em nossas vidas. Que Deus abençoe. E a nossa mãe querida nos abençoe. Em nome do Pai, do Filho e do Espírito Santo de Deus. Pai nosso que estás no céu, santificado seja o vosso nome. Venha a nós o vosso reino. Seja feita a vossa vontade, assim na terra como no céu. O pão nosso de cada dia nos dai hoje, perdoai as nossas ofensas, assim como nós perdoamos a quem nos tem ofendido. Não deixeis cair em tentação, mas livrai de todo mal.

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2: Meu amigo Batista Lima, canta esse hino comigo.

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2: E o nome dessa é Tamara.

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1: Guilherme Benuto.
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0: Mauro e Gilmar!
1: Você é foda, meu amigo!
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0: no seu paredão. Iguinho e Lulinha, Pitbull, lembra da gente, pelo amor de Deus.
1: Lembra da gente, Pitbull, pelo amor de Deus, Pitbull.

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1: Um dia me perguntaram se ainda tem um sonho para realizar. Eu tenho vários, mas no momento o maior

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2: Oi, me responde. Você tá aí? O que tá acontecendo?

0: Tchau. Fica com Deus. Ó.
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0: pra vocês, pra vocês, vai.
1: Tem muita coisa.
0: Não quero. Meu Deus.

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2: Parece que eu já quero sentar aqui num bar em Goiânia mesmo e já começar a beber ouvindo ela.

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0: Eu quero um barulho bem alto pro Treia-Veia!
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